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1: Alô, amigos de todo o Brasil e demais países lusófonos. Está no ar o programa em língua portuguesa da Rádio Vaticano Vatican News deste sábado, 19 de setembro. Traremos para você que está sintonizado conosco as últimas notícias sobre as atividades do Papa, da Santa Sé e da Igreja no mundo. A apresentação, Raimundo Lima. E este é o pensamento bíblico que escolhemos para você, porque a quem tem será dado e de quem não tem, até mesmo o que pensa ter, será tirado. Do Evangelho segundo São Lucas, capítulo 8, versículo 18b. E vamos aos destaques do nosso programa de hoje. O Papa: que os atletas mostrem ao mundo que somente a partilha leva à paz. Leão XIV lembra que ama muito o esporte por seu grande valor formativo e porque educa a pessoa para valores nobres e autênticos. O Santo Padre presidiu no final da tarde de ontem a Assembleia da Diocese de Roma para a abertura do novo ano pastoral de sua diocese. Partilhar um estilo pastoral, não uniformizar experiência, convidou Leão XIV. O pontífice na França, viagem entre os desafios do país e o diálogo com a Europa. Teremos também a reflexão sobre a liturgia deste 25º domingo do Tempo Comum. Essas e outras notícias a partir de agora. Nosso mundo precisa muito de homens e mulheres como os atletas da Special Olympics, que mostrem com o exemplo como o caminho da partilha e do amor é o único que realmente leva à felicidade e à paz, que lembrem a todos quais são os verdadeiros valores da vida. Porque o esporte é uma dessas linguagens universais que supera as diferenças culturais, sociais, religiosas e físicas e consegue unir as pessoas, tornando-as participantes do mesmo jogo e protagonistas juntas das vitórias e das derrotas. Assim, o Papa Leão XIV, citando também seu predecessor Francisco, saudou na manhã deste sábado, 19 de setembro, na Sala Clementina no Vaticano, uma delegação de cerca de 150 atletas italianos, treinadores e dirigentes da Special Olympics, que participaram dos Jogos Mundiais de Inverno de Turim 2025. Aos membros da organização internacional que promove o esporte para pessoas com deficiência intelectual, o Papa expressou imediatamente sua felicidade em compartilhar com eles a alegria dos eventos esportivos que vocês viveram.
2: Como sapete, anch'io amo molto lo sport e sono convinto del suo grande valore formativo, perché educa la persona a valori nobili e autentici.
1: Como vocês sabem, eu também amo muito o esporte e estou convencido de seu grande valor formativo, pois ele educa a pessoa para valores nobres e autênticos. Além disso, para Leão XIV, a atividade esportiva oferece a possibilidade de testemunhar esses valores na prática competitiva e amadora e, sobretudo, na vivência dos atletas.
2: Fare sport vuol dire impegnarsi seriamente e con fatica, e poi mettere in comune i frutti della propria perseveranza con lealtà, fiducia, apertura.
1: Praticar esportes significa empenhar-se seriamente e com esforço, e depois compartilhar os frutos da própria perseverança com lealdade, confiança, abertura, espírito de equipe e coragem. Vocês fazem tudo isso e mostram essa beleza de uma maneira verdadeiramente especial, tanto para quem participa e assiste às competições, quanto para quem os conhece e os encontra. O pontífice lembrou, em seguida, as palavras do Papa Francisco no encontro de 13 de outubro de 2017, com um grupo de atletas da Special Olympics, organização fundada em 1968 por Eunice Kennedy Shriver, irmã do presidente estadunidense John Kennedy. O esporte, disse ele, É uma dessas linguagens universais que supera as diferenças culturais, sociais, religiosas e físicas e consegue unir as pessoas, fazendo com que participem do mesmo jogo e sejam, juntas, protagonistas das vitórias e das derrotas, confiando a elas, de maneira especial, esse testemunho. Leão 14 fez isso com os atletas italianos da Special Olympics, agradecendo-lhes pela alegria genuína que trazem, pela mensagem positiva que encarnam e encorajando a todos, atletas, treinadores, responsáveis, assistentes, colaboradores, a continuar com entusiasmo o trabalho de vocês. Por fim, ele os confiou à intercessão de Maria e de São Pier Giorgio Frassati, um jovem esportista como vocês que, apaixonado por Jesus, junto com muitos amigos, soube traduzir os valores do esporte em uma vida boa e generosa, em uma vida santa. A Special Olympics está presente em mais de 190 países e envolve cerca de 5 milhões de atletas no mundo inteiro. Trata-se de um movimento global que utiliza o esporte como instrumento de inclusão social, dignidade e superação de barreiras. O lema oficial é "Deixe-me vencer, mas se não puder vencer, deixe-me ser corajoso na tentativa." Alessandra Palazzotti, diretora nacional da Special Olympics Itália, disse à mídia vaticana, antes da audiência, que todos os dias a Special Olympics valoriza, no mundo inteiro, pessoas com deficiência intelectual e sentir que nosso compromisso com o esporte como instrumento de inclusão e dignidade é reconhecido pelo Papa nos enche de orgulho e responsabilidade. O Papa Leão XIV presidiu a Assembleia da Diocese de Roma no final da tarde desta sexta-feira, 18 de setembro, na Basílica de São João de Latrão. O Santo Padre iniciou o seu discurso recordando o que aconteceu na manhã de Páscoa, num jardim e num túmulo vazio. Maria Madalena estava lá. Um homem se aproxima dela, que ela confunde com o jardineiro, e lhe faz duas perguntas. Por que você está chorando? Quem você está procurando? Leão XIV disse que essas duas perguntas podem inspirar o caminho imediato da Diocese de Roma, pois podemos ouvi-las hoje, dirigidas à nossa igreja e a toda a cidade, sublinhou. Maria Madalena acorda antes do amanhecer e corre para o túmulo, porque nela há vida, há esperança. Assim, em Roma, há muitas pessoas que recomeçam a cada manhã, mas também comunidades paroquiais, associações, movimentos, grupos e entidades eclesiais que trabalham generosamente na evangelização, na caridade, no serviço à oração litúrgica. Claro que, ao lado dessa riqueza, vocês reconheceram honestamente algumas dificuldades. É o desânimo de quem não consegue encontrar o Senhor, uma experiência que partilhamos com muitos irmãos e irmãs, mas que também vivenciamos. Às vezes, as propostas, as atividades e os encontros se multiplicam e o centro, o sentido evangélico do que fazemos se perde, disse o Papa.
2: Nelle nostre comunità si può rimanere anonimi, invisibili e incompresi, oppure essere visti, conosciuti.
1: Em nossas comunidades, podemos permanecer anônimos, invisíveis e incompreendidos, ou podemos ser vistos, conhecidos e chamados pelo nome. E quem realmente encontra Cristo, como Maria Madalena, sente o coração cheio e, então, não consegue ficar parado, corre e vai anunciar. Eu vi o Senhor, diz a mulher aos discípulos, não uma lembrança, não um assunto privado, mas uma alegria profunda que gera comunidade. O Papa disse que não estava ali para apresentar um novo programa pastoral. Não estamos começando do zero e nada do que vivemos deve ser arquivado. Nosso trabalho sobre as doenças espirituais nos ensinou a reconhecer o que, em nossa vida eclesial, precisa de cura, correção ou conversão. O caminho sinodal nos ensinou a escutar e discernir juntos, corresponsáveis pela única missão, disse Leão XIV, convidando a desenvolver a dimensão da verificação pastoral.
2: Verificare, sotto la luce dello Spirito Santo, significa fermarsi, rileggere ciò che è accaduto, riconoscere ciò che ha portato frutto, comprendere ciò che non ha funzionato.
1: Verificar, Sob a luz do Espírito Santo, significa parar, reler o que aconteceu, reconhecer o que deu frutos, compreender o que não funcionou e buscar juntos as razões. Significa, em suma, estabelecer a verdade. Convido vocês a fazerem essa verificação envolvendo toda a comunidade e, sempre que possível, ouvindo também aqueles que não fazem parte dela e que veem as coisas, por assim dizer, de fora. Para fazer essa verificação pastoral, o Papa sugeriu alguns pontos. Primeiro, encontrar Cristo e fazer com que os outros o encontrem. A Igreja não existe para si mesma, mas para conduzir cada pessoa a um encontro com o Senhor. Segundo, gerar comunidade. A partir da Páscoa de Cristo, nascem novas comunidades livres e reconciliadas. Terceiro, habitar e servir a cidade. Roma não é o centro indiferente de nossas comunidades, é o local da nossa missão. A essas três vertentes de verificação soma-se uma quarta, que abrange todas elas, a formação do povo de Deus, acrescentou o Papa.
2: O vescovo não vi chiede de programar nuove attività. Vi propone un metodo comune di ascolto, di discernimento, di verifica.
1: O bispo não está pedindo que vocês planejem novas atividades, está propondo um método compartilhado de escuta, discernimento, verificação e conversão. Os conteúdos e as prioridades continuam sendo de responsabilidade de suas comunidades nos cinco âmbitos que são a catequese e a iniciação cristã, juventude, família, caridade e vocações, porque o objetivo é partilhar um estilo pastoral, não uniformizar as experiências. Nesse sentido, as prefeituras são chamadas a se tornarem cada vez mais lugares de encontro, diálogo e elaboração pastoral compartilhada. Um grande aplauso saudou o anúncio de Leão XIV a propósito do início do processo de canonização do padre Luigi Di Liegro, fundador e posteriormente diretor da Caritas de Roma e promotor, em 1974, da histórica Conferência Diocesana sobre a Responsabilidade dos Cristãos diante das Expectativas de Caridade e Justiça na cidade de Roma, conhecida como a Conferência sobre os Males de Roma. Aos presentes, representantes das 334 paróquias de um território de 881 quilômetros quadrados, o Papa indicou o padre Di Liegro como referência para uma ação pastoral autêntica e concreta. O pontífice reiterou que o testemunho desse sacerdote para a caminhada da Igreja não reside primordialmente nas obras que realizou. O padre Luigi, antes de construir qualquer coisa, queria ver. Em 1969, encomendou um levantamento sobre a religiosidade romana, pois aprendera que não há encarnação da mensagem sem escutar a realidade. Em seu último discurso, poucas semanas antes de morrer, Padre Luigi disse à sua equipe: "O discernimento é esta pergunta: Senhor, onde você está?" A seguir, o Papa enfatizou que Roma precisa de sacerdotes que sejam homens de escuta e discernimento, homens que permanecem diante do Senhor para conduzir outros a um encontro verdadeiramente vivido com Ele, sacerdotes que refletem sua vocação todos os dias.
2: Il prete non concentra in sé ogni responsabilità. Riconosce i carismi, forma le coscienze.
1: O sacerdote não concentra toda a responsabilidade em si mesmo. Ele reconhece carismas, forma consciências e possibilita a corresponsabilidade dos leigos, não por falta de força, mas por fidelidade à natureza da Igreja. Uma comunidade em que tudo depende do pároco é uma comunidade frágil, e presidir não significa fazer tudo, significa gerar comunhão, valorizar as energias dos outros, conectar pessoas e realidades e preservar a unidade. O sacerdote integra-se e deseja pertencer a uma comunidade capaz de compreender seu entorno, compartilhar suas feridas e esperanças, responsável pela vida de todos, mesmo daqueles que nunca entram na Igreja. Esta é a forma que a caridade assume na presidência pastoral e é o que impede uma paróquia de se autopreservar, sublinhou. O presbitério não é a soma de sacerdotes que se reúnem para fins organizacionais, é uma fraternidade, e é o primeiro lugar para verificar se o que fazemos realmente gera comunhão, disse Leão XIV. O Papa convidou os seminaristas a deixarem-se formar tanto pelos livros, necessários para o encontro com bons mestres, quanto pelos rostos. dos pobres, dos doentes, do povo de nossas paróquias. A vocês e aos seus formadores, expresso minha gratidão e minha confiança. Os jovens não se entregam a um papel, mas seguem homens e mulheres felizes com o que são. O Papa concluiu dizendo: queridos irmãos e irmãs de Roma, não tenham medo de se deixarem chamar pelo nome. O Senhor vivo se deixa encontrar por quem, como Maria no amanhecer da Páscoa, ainda tem a coragem de procurá-lo, mesmo em lágrimas, mesmo na escuridão. Que a Mãe de Deus, Salus Populi Romani, os acompanhe. Entre os desafios da França e o diálogo com a Europa, a devoção mariana e a centralidade da educação e da arte, a urgência da paz, as feridas sociais e as questões políticas. A viagem do Papa Leão XIV à França, de 25 a 28 de setembro, apresenta múltiplas dimensões. Será a quinta viagem internacional do Pontífice, na qual se entrelaçarão história e atualidade, memória e futuro, tendo como pano de fundo cenários grandiosos: Notre-Dame, a Praça da Concórdia e o Palácio do Eliseu, em Paris, lugares profundamente espirituais, como Lourdes, e importantes cruzamentos geográficos, como Metz. O diretor da Sala de Imprensa da Santa Sé, Matteo Bruni, apresentou aos jornalistas detalhes e nuances da viagem do pontífice norte-americano à França. Ao longo desses 4 dias, Leão XIV falará as diferentes realidades de um país que, por vezes, parece esquecer suas raízes, mas onde se observa um despertar espiritual, sobretudo entre os jovens. Passaram-se 18 anos desde a última viagem de um Papa a Paris e Lourdes, quando Bento XVI visitou a França em 2008, por ocasião dos 150 anos das aparições na Gruta de Massabielle. João Paulo II esteve na França 7 vezes, 8 se for considerada a passagem por La Réunion, departamento francês ultramarino, em 1989. Francisco esteve 3 vezes no país, em Estrasburgo, Marselha e Córcega, mas nunca em uma visita oficial e, portanto, jamais havia estado na capital. Leão XIV chegará a Paris às 10 horas da manhã de 25 de setembro, preparando-se para um primeiro dia muito intenso, também do ponto de vista temático. Entre o Eliseu, a Unesco, Notre-Dame e o Stade de France, localizado na periferia de Saint-Denis, o sucessor de Pedro encontrará já no primeiro dia a nação francesa, seu povo, sua história e sua cultura de raízes antigas, profundamente cristãs, que encontraram expressão na sociedade, destacou Bruni. As primeiras 24 horas de Leão XIV em Paris serão também uma oportunidade para tocar de perto a fé desse país, com sua história de atenção aos filhos mais frágeis e aos mais pobres, além de sua história de vínculos com o mundo, especialmente com o Oriente Médio cristão. Nos 15 discursos que o Papa fará durante a viagem, todos em francês, com exceção dos pronunciamentos na Unesco e em Metz, que serão em inglês, haverá referências às situações de conflito e à solidariedade demonstrada pela França ao longo dos séculos. A França hoje, nas palavras do porta-voz vaticano, é uma terra que se fez perguntas sobre si mesma, sobre a sociedade, sobre o ser humano e sobre a vida, assim como sobre a necessidade de encontrar respostas sem delegar essa tarefa à ciência, à tecnologia, às instituições e à sociedade. A própria Igreja, acrescentou Bruni, é uma igreja que se interroga e enfrenta os desafios da secularização. Durante a viagem, haverá também espaço para abordar o papel da Igreja no campo da educação, diante do grande número de escolas católicas existentes no país. Também chama a atenção o número de fiéis esperados para a celebração da missa na Praça da Concórdia, cerca de 600 mil fiéis. Um dos lugares mais carregados de significado da França, a praça representa a passagem entre o passado monárquico, o sangue da Revolução Francesa, e a posterior busca pela unidade nacional. A escolha do local para uma celebração religiosa recebeu críticas por parte de alguns setores, considerando o princípio da laicidade, a laicidade que caracteriza a França. Sem entrar diretamente na questão, o diretor da sala de imprensa explicou que foi escolhido um espaço suficientemente grande para acolher aqueles que desejarem participar, vindos de diferentes regiões do país. Segundo os números da Conferência Episcopal Francesa, o número de participantes previstos é expressivo e representa pessoas de todo o país. Bruni também mencionou outro dado. Mais de 13 mil catecúmenos receberam o batismo na última Páscoa, sinal de uma comunidade católica que, segundo ele, está em crescimento. A mensagem geral do Papa à Igreja e, por meio dela, à sociedade, será a da busca da unidade, destacou o porta-voz vaticano. Essa mensagem também estará presente na sede da Unesco, onde, por ocasião dos 75 anos das relações com a Santa Sé, será assinado um acordo-quadro. O encontro se amplia à arte, à educação e ao papel que ambas desempenham no mundo, explicou Bruni, em contraste com uma visão utilitarista da vida e do ser humano. O enfoque incluirá a proteção da vida humana, de toda a vida, especialmente nos momentos de maior fragilidade. A visita poderá também oferecer uma oportunidade para uma referência ao meio ambiente. Outro tema será a inteligência artificial, com referências substanciais à encíclica Magnifica Humanitas, de Leão XIV. Sobre a etapa em Lourdes, Matteo Bruni explicou que a mensagem que parte da cidade aos pés dos Pirineus dialoga diretamente com o nosso tempo. Ali, o Papa encontrará os bispos e também um grupo de vítimas de abusos, em um encontro reservado sobre o qual ainda não foram divulgados detalhes. Durante a coletiva, uma pergunta abordou o caso de Marco Rupnik, ex-jesuíta acusado de abusos sexuais e psicológicos contra mulheres adultas e cujo processo está em andamento no Vaticano. Seus mosaicos decoram a fachada do Santuário de Lourdes. Como se sabe, está em andamento a cobertura integral dessas obras por decisão do bispo local, Dom Jean-Marc Micas, como forma de respeito às vítimas. Bruni não entrou na questão, limitando-se a reiterar que o sentido da viagem de Leão XIV a Lourdes é o de uma peregrinação a um centro de fé e devoção. O diretor da sala de imprensa também destacou a visita a Metz, cidade fronteiriça que viu nascer Robert Schuman, considerado um dos pais do projeto de uma Europa onde unidade e diversidade coexistem. A Europa será o coração do discurso aí, afirmou Bruni. Também estará presente a dimensão interreligiosa, com um encontro no qual representantes de diferentes religiões deverão ler um apelo comum. Diversas personalidades das instituições europeias participarão do encontro As Raízes da Europa, no Centro de Congressos Robert Schuman, em Metz. Segundo Bruni, permanece aberta a porta para possíveis encontros privados bilaterais com líderes internacionais, embora nem todos tenham confirmado sua presença até o momento. De qualquer modo, esclareceu o porta-voz, a importância da visita a Metz não é determinada apenas pela presença ou não de chefes de Estado, mas pelo discurso do pontífice, que se dirige a todos e aborda questões que dizem respeito ao continente inteiro. A delegação que acompanhará o Papa inclui os cardeais José Tolentino de Mendonça, prefeito do Dicastério para a Cultura e a Educação, Dominique Mamberti, prefeito do Supremo Tribunal da Signatura Apostólica, e Jorge Covacande, prefeito do Dicastério para o Diálogo Interreligioso. Também estará presente Dom Filippo Iannone, prefeito do Dicastério para os Bispos. O secretário de Estado, cardeal Pietro Parolin, não participará da viagem, pois estará empenhado em atividades nas Nações Unidas em Nova York. E agora, amigo ouvinte, passamos à reflexão sobre a liturgia deste 25º Domingo do Tempo Comum, na voz do colega Silvonei José.
0: Mais uma vez, a liturgia nos corrige quando dizemos que aquelas coisas boas que nos acontecem ou com os nossos amigos são consequências dos méritos a que fizemos jus. Do mesmo modo, quando ocorre algum acontecimento infausto, perguntamos o que fizemos para recebermos tal castigo. Por outro lado, se isso acontece com alguém que não nos é simpático, comentamos que essa pessoa deve ter aprontado e, por isso, recebe esta punição. Toda essa maneira de pensar está errada e não é cristã. O cristianismo trabalha com a gratuidade, isto é, com a ação de Deus. E Deus é Pai, é amor.
3: Deus nos ama, não por aquilo de bom que fizemos e nem nos deixa de amar pelas coisas erradas que praticamos. O amor ama por amar. E mesmo vendo nossas culpas, continua nos amando. Essa é a grande e eterna verdade. Somos amados gratuitamente por Deus. Quando Deus nos criou, não existíamos. Ele nos amou primeiro sem nenhum mérito nosso. E assim continua, porque Ele é Deus. Isso nos diz Isaías na primeira leitura. Meus pensamentos não são como os vossos pensamentos, e meus caminhos não são como os vossos caminhos, diz o Senhor. Essa ideia é retomada e referendada por Jesus com a parábola do patrão generoso. O patrão dá a mesma quantia como pagamento, tanto aos que começaram pela manhã, quanto aos que foram contratados no final do dia. Ao ouvir as reclamações dos que se achavam mais cheios de méritos que os outros, ele responde: por acaso não tenho o direito de fazer o que quero com aquilo que me pertence? Ou estás com inveja porque estou sendo bom? A justiça do reino de Deus é dar a cada um o que precisa para viver e viver abundantemente ainda nesta terra. Não faz parte da justiça de Deus a realidade na qual alguns que não trabalham tanto ganham quantias enormes, e outros que trabalham muito como empregadas domésticas, como professores de escola média e como outros profissionais, ganham insuficiente para uma vida decente. Todos são filhos de Deus, e a igualdade deve acontecer já nesta vida, e não apenas na outra.

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1: Alô, amigos de todo o Brasil e demais países lusófonos. Está no ar o programa em língua portuguesa da Rádio Vaticano Vatican News deste sábado, 19 de setembro. Traremos para você que está sintonizado conosco as últimas notícias sobre as atividades do Papa, da Santa Sé e da Igreja no mundo. A apresentação, Raimundo Lima. E este é o pensamento bíblico que escolhemos para você, porque a quem tem será dado, e de quem não tem, até mesmo o que pensa ter, será tirado. Do Evangelho segundo São Lucas, capítulo 8, versículo 18b. E vamos aos destaques do nosso programa de hoje. O Papa: que os atletas mostrem ao mundo que somente a partilha leva à paz. Leão XIV lembra que ama muito o esporte por seu grande valor formativo e porque educa a pessoa para valores nobres e autênticos. O Santo Padre presidiu no final da tarde de ontem a Assembleia da Diocese de Roma para a abertura do novo ano pastoral de sua diocese. Partilhar um estilo pastoral, não uniformizar experiência, convidou Leão XIV. O pontífice na França, viagem entre os desafios do país e o diálogo com a Europa. Teremos também a reflexão sobre a liturgia deste 25º domingo do Tempo Comum. Essas e outras notícias a partir de agora. Nosso mundo precisa muito de homens e mulheres como os atletas da Special Olympics, que mostrem com o exemplo como o caminho da partilha e do amor é o único que realmente leva à felicidade e à paz, que lembrem a todos quais são os verdadeiros valores da vida. Porque o esporte é uma dessas linguagens universais que supera as diferenças culturais, sociais, religiosas e físicas e consegue unir as pessoas, tornando-as participantes do mesmo jogo e protagonistas juntas das vitórias e das derrotas. Assim, o Papa Leão XIV, citando também seu predecessor Francisco, saudou na manhã deste sábado, 19 de setembro, na Sala Clementina, no Vaticano, uma delegação de cerca de 150 atletas italianos, treinadores e dirigentes da Special Olympics, que participaram dos Jogos Mundiais de Inverno de Turim 2025. Aos membros da organização internacional que promove o esporte para pessoas com deficiência intelectual, o Papa expressou imediatamente sua felicidade em compartilhar com eles a alegria dos eventos esportivos que vocês viveram.
2: Como sapete, anch'io amo molto lo sport e sono convinto del suo grande valore formativo, perché educa la persona a valori nobili e autentici.
1: Como vocês sabem, eu também amo muito o esporte e estou convencido de seu grande valor formativo, pois ele educa a pessoa para valores nobres e autênticos. Além disso, para Leão XIV, a atividade esportiva oferece a possibilidade de testemunhar esses valores na prática competitiva e amadora e, sobretudo, na vivência dos atletas.
2: Fare esporte vuol dire impegnarsi seriamente e con fatica, e poi mettere in comune i frutti della propria perseveranza con lealtà, fiducia, apertura.
1: Praticar esportes significa empenhar-se seriamente e com esforço, e depois compartilhar os frutos da própria perseverança com lealdade, confiança, abertura, espírito de equipe e coragem. Vocês fazem tudo isso e mostram essa beleza de uma maneira verdadeiramente especial, tanto para quem participa e assiste às competições, quanto para quem os conhece e os encontra. O pontífice lembrou, em seguida, as palavras do Papa Francisco no encontro de 13 de outubro de 2017, com um grupo de atletas da Special Olympics, organização fundada em 1968 por Eunice Kennedy Shriver, irmã do presidente estadunidense John Kennedy. O esporte, disse ele, É uma dessas linguagens universais que supera as diferenças culturais, sociais, religiosas e físicas e consegue unir as pessoas, fazendo com que participem do mesmo jogo e sejam, juntas, protagonistas das vitórias e das derrotas, confiando a elas, de maneira especial, esse testemunho. Leão 14 fez isso com os atletas italianos da Special Olympics, agradecendo-lhes pela alegria genuína que trazem, pela mensagem positiva que encarnam e encorajando a todos, atletas, treinadores, responsáveis, assistentes, colaboradores, a continuar com entusiasmo o trabalho de vocês. Por fim, ele os confiou à intercessão de Maria e de São Pier Giorgio Frassati, um jovem esportista como vocês que, apaixonado por Jesus, junto com muitos amigos, soube traduzir os valores do esporte em uma vida boa e generosa, em uma vida santa. A Special Olympics está presente em mais de 190 países e envolve cerca de 5 milhões de atletas no mundo inteiro. Trata-se de um movimento global que utiliza o esporte como instrumento de inclusão social, dignidade e superação de barreiras. O lema oficial é "Deixe-me vencer, mas se não puder vencer, deixe-me ser corajoso na tentativa." Alessandra Palazzotti, diretora nacional da Special Olympics Itália, disse à mídia vaticana, antes da audiência, que todos os dias a Special Olympics valoriza, no mundo inteiro, pessoas com deficiência intelectual e sentir que nosso compromisso com o esporte como instrumento de inclusão e dignidade é reconhecido pelo Papa nos enche de orgulho e responsabilidade. O Papa Leão XIV presidiu a Assembleia da Diocese de Roma no final da tarde desta sexta-feira, 18 de setembro, na Basílica de São João de Latrão. O Santo Padre iniciou o seu discurso recordando o que aconteceu na manhã de Páscoa, num jardim e num túmulo vazio. Maria Madalena estava lá. Um homem se aproxima dela, que ela confunde com o jardineiro, e lhe faz duas perguntas. Por que você está chorando? Quem você está procurando? Leão XIV disse que essas duas perguntas podem inspirar o caminho imediato da Diocese de Roma, pois podemos ouvi-las hoje, dirigidas à nossa igreja e a toda a cidade, sublinhou. Maria Madalena acorda antes do amanhecer e corre para o túmulo, porque nela há vida, há esperança. Assim, em Roma, há muitas pessoas que recomeçam a cada manhã, mas também comunidades paroquiais, associações, movimentos, grupos e entidades eclesiais que trabalham generosamente na evangelização, na caridade, no serviço à oração litúrgica. Claro que, ao lado dessa riqueza, vocês reconheceram honestamente algumas dificuldades. É o desânimo de quem não consegue encontrar o Senhor, uma experiência que partilhamos com muitos irmãos e irmãs, mas que também vivenciamos. Às vezes, as propostas, as atividades e os encontros se multiplicam e o centro, o sentido evangélico do que fazemos se perde, disse o Papa.
2: Nelle nostre comunità si può rimanere anonimi, invisibili e incompresi, oppure essere visti, conosciuti.
1: Em nossas comunidades, podemos permanecer anônimos, invisíveis e incompreendidos, ou podemos ser vistos, conhecidos e chamados pelo nome. E quem realmente encontra Cristo, como Maria Madalena, sente o coração cheio e, então, não consegue ficar parado, corre e vai anunciar. Eu vi o Senhor, diz a mulher, ficar parado, corre e vai anunciar. Eu vi o Senhor. Diz a mulher aos discípulos, não uma lembrança, não um assunto privado, mas uma alegria profunda que gera comunidade. O Papa disse que não estava ali para apresentar um novo programa pastoral. Não estamos começando do zero e nada do que vivemos deve ser arquivado. Nosso trabalho sobre as doenças espirituais nos ensinou a reconhecer o que, em nossa vida eclesial, precisa de cura, correção.

0: conversão ou conversão. O caminho sinodal nos ensinou a escutar e discernir juntos, corresponsáveis pela única missão, disse Leão XIV, convidando a desenvolver a dimensão da verificação pastoral.
1: Verificare sotto la luce dello Spirito Santo significa fermarsi, rileggere ciò che è accaduto, riconoscere ciò che ha portato frutto, comprendere ciò che non ha funzionato.
0: Verificar sob a luz do Espírito Santo significa parar, reler o que aconteceu, reconhecer o que deu frutos, compreender o que não funcionou e buscar juntos as razões. Significa, em suma, estabelecer a verdade. Convido vocês a fazerem essa verificação envolvendo toda a comunidade e, sempre que possível, ouvindo também aqueles que não fazem parte dela e que veem as coisas, por assim dizer, de fora. Para fazer essa verificação pastoral, o Papa sugeriu alguns pontos. Primeiro, encontrar Cristo e fazer com que os outros o encontrem. A Igreja não existe para si mesma, mas para conduzir cada pessoa a um encontro com o Senhor. Segundo, gerar comunidade. A partir da Páscoa de Cristo, nascem novas comunidades livres e reconciliadas. Terceiro, habitar e servir a cidade. Roma não é o centro indiferente de nossas comunidades, é o local da nossa missão. A essas três vertentes de verificação soma-se uma quarta, que abrange todas elas, a formação do povo de Deus, acrescentou o Papa.
1: Il vescovo non vi chiede di programmare nuove attività, vi propone un metodo comune di ascolto, di discernimento, di verifica.
0: O bispo não está pedindo que vocês planejem novas atividades, está propondo um método compartilhado de escuta, discernimento, verificação e conversão. Os conteúdos e as prioridades continuam sendo de responsabilidade de suas comunidades nos cinco âmbitos que são a catequese e a iniciação cristã, juventude, família, caridade e vocações, porque o objetivo é partilhar um estilo pastoral, não uniformizar as experiências. Nesse sentido, as prefeituras são chamadas a se tornarem cada vez mais lugares de encontro, diálogo e elaboração pastoral compartilhada. Um grande aplauso saudou o anúncio de Leão XIV a propósito do início do processo de canonização do padre Luigi Di Liegro, fundador e posteriormente diretor da Caritas de Roma e promotor, em 1974, da histórica Conferência Diocesana sobre a Responsabilidade dos Cristãos diante das Expectativas de Caridade e Justiça na cidade de Roma, conhecida como a Conferência sobre os Males de Roma. Aos presentes, representantes das 334 paróquias de um território de 881 quilômetros quadrados, o Papa indicou o padre Di Liegro como referência para uma ação pastoral autêntica e concreta. O pontífice reiterou que o testemunho desse sacerdote para a caminhada da Igreja não reside primordialmente nas obras que realizou. O padre Luigi, antes de construir qualquer coisa, queria ver. Em 1969, encomendou um levantamento sobre a religiosidade romana, pois aprendera que não há encarnação da mensagem sem escutar a realidade. Em seu último discurso, poucas semanas antes de morrer, Padre Luigi disse à sua equipe: "O discernimento é esta pergunta: Senhor, onde você está?" A seguir, o Papa enfatizou que Roma precisa de sacerdotes que sejam homens de escuta e discernimento, homens que permanecem diante do Senhor para conduzir outros a um encontro verdadeiramente vivido com Ele, sacerdotes que refletem sua vocação todos os dias.
1: Il prete non concentra in sé ogni responsabilità. Riconosce i carismi, forma le coscienze. Rende possibile la corresponsabilità.
0: O sacerdote não concentra toda a responsabilidade em si mesmo. Ele reconhece carismas, forma consciências e possibilita a corresponsabilidade dos leigos. Não por falta de força, mas por fidelidade à natureza da Igreja. Uma comunidade em que tudo depende do pároco é uma comunidade frágil. E presidir não significa fazer tudo. Significa gerar comunhão, valorizar as energias dos outros, conectar pessoas e realidades e preservar a unidade. O sacerdote integra-se e deseja pertencer a uma comunidade capaz de compreender seu entorno, compartilhar suas feridas e esperanças, responsável pela vida de todos, mesmo daqueles que nunca entram na igreja. Esta é a forma que a caridade assume na presidência pastoral e é o que impede uma paróquia de se autopreservar, sublinhou. O presbitério não é a soma de sacerdotes que se reúnem para fins organizacionais, é uma fraternidade e é o primeiro lugar para verificar se o que fazemos realmente gera comunhão, disse Leão XIV. O Papa convidou os seminaristas a deixarem-se formar tanto pelos livros, necessários para o encontro com bons mestres, quanto pelos rostos. Dos pobres, dos doentes, do povo de nossas paróquias. A vocês e aos seus formadores, expresso minha gratidão e minha confiança. Os jovens não se entregam a um papel, mas seguem homens e mulheres felizes com o que são. O Papa concluiu dizendo: queridos irmãos e irmãs de Roma, não tenham medo de se deixarem chamar pelo nome. O Senhor vivo se deixa encontrar por quem, como Maria no amanhecer da Páscoa, ainda tem a coragem de procurá-lo, mesmo em lágrimas, mesmo na escuridão. Que a Mãe de Deus, Salus Populi Romani, os acompanhe. Entre os desafios da França e o diálogo com a Europa, a devoção mariana e a centralidade da educação e da arte, a urgência da paz, as feridas sociais e as questões políticas. A viagem do Papa Leão XIV à França, de 25 a 28 de setembro, apresenta múltiplas dimensões. Será a quinta viagem internacional do Pontífice, na qual se entrelaçarão história e atualidade, memória e futuro, tendo como pano de fundo cenários grandiosos, Notre-Dame, a Praça da Concórdia e o Palácio do Eliseu, em Paris, lugares profundamente espirituais, como Lourdes, e importantes cruzamentos geográficos, como Metz. O diretor da Sala de Imprensa da Santa Sé, Matteo Bruni, apresentou aos jornalistas detalhes e nuances da viagem do pontífice norte-americano à França. Ao longo desses 4 dias, Leão XIV falará às diferentes realidades de um país que, por vezes, parece esquecer suas raízes, mas onde se observa um despertar espiritual, sobretudo entre os jovens. Passaram-se 18 anos desde a última viagem de um Papa a Paris e Lourdes, quando Bento XVI visitou a França em 2008, por ocasião dos 150 anos das aparições na Gruta de Massabielle. João Paulo II esteve na França 7 vezes, 8 se for considerada a passagem por La Réunion, departamento francês ultramarino, em 1989. Francisco esteve 3 vezes no país, em Estrasburgo, Marselha e Córcega, mas nunca em uma visita oficial e, portanto, jamais havia estado na capital. Leão XIV chegará a Paris às 10 horas da manhã de 25 de setembro, preparando-se para um primeiro dia muito intenso, também do ponto de vista temático. Entre o Eliseu, a Unesco, Notre-Dame e o Stade de France, localizado na periferia de Saint-Denis, o sucessor de Pedro encontrará já no primeiro dia a nação francesa, seu povo, sua história e sua cultura de raízes antigas, profundamente cristãs, que encontraram expressão na sociedade, destacou Bruni. As primeiras 24 horas de Leão XIV em Paris serão também uma oportunidade para tocar de perto a fé desse país, com sua história de atenção aos filhos mais frágeis e aos mais pobres, além de sua história de vínculos com o mundo, especialmente com o Oriente Médio cristão. Nos 15 discursos que o Papa fará durante a viagem, todos em francês, com exceção dos pronunciamentos na Unesco e em Metz, que serão em inglês, haverá referências às situações de conflito e à solidariedade demonstrada pela França ao longo dos séculos. A França hoje, nas palavras do porta-voz vaticano, é uma terra que se fez perguntas sobre si mesma, sobre a sociedade, sobre o ser humano e sobre a vida, assim como sobre a necessidade de encontrar respostas sem delegar essa tarefa à ciência, à tecnologia, às instituições e à sociedade. A própria igreja, acrescentou Bruni, é uma igreja que se interroga e enfrenta os desafios da secularização. Durante a viagem, haverá também espaço para abordar o papel da igreja no campo da educação, diante do grande número de escolas católicas existentes no país. Também chama a atenção o número de fiéis esperados para a celebração da missa na Praça da Concórdia, cerca de 600 mil fiéis. um dos lugares mais carregados de significado da França. A praça representa a passagem entre o passado monárquico, o sangue da Revolução Francesa, e a posterior busca pela unidade nacional. A escolha do local para uma celebração religiosa recebeu críticas por parte de alguns setores, considerando o princípio da laicidade, a laicidade que caracteriza a França. Sem entrar diretamente na questão, o diretor da sala de imprensa explicou que foi escolhido um espaço suficientemente grande para acolher aqueles que desejarem participar, vindos de diferentes regiões do país. Segundo os números da Conferência Episcopal Francesa, o número de participantes previstos é expressivo e representa pessoas de todo o país. Bruni também mencionou outro dado. Mais de 13 mil catecúmenos receberam o batismo na última Páscoa, sinal de uma comunidade católica que, segundo ele, está em crescimento. A mensagem geral do Papa à Igreja e, por meio dela, à sociedade, será a da busca da unidade, destacou o porta-voz vaticano. Essa mensagem também estará presente na sede da Unesco, onde, por ocasião dos 75 anos das relações com a Santa Sé, será assinado um acordo-quadro. O encontro se amplia à arte, à educação e ao papel que ambas desempenham no mundo, explicou Bruni, em contraste com uma visão utilitarista da vida e do ser humano. O enfoque incluirá a proteção da vida humana, de toda a vida, especialmente nos momentos de maior fragilidade. A visita poderá também oferecer uma oportunidade para uma referência ao meio ambiente. Outro tema será a inteligência artificial, com referências substanciais à encíclica Magnifica Humanitas, de Leão XIV. Sobre a etapa em Lourdes, Matteo Bruni explicou que a mensagem que parte da cidade aos pés dos Pirineus dialoga diretamente com o nosso tempo. Ali, o Papa encontrará os bispos e também um grupo de vítimas de abusos, em um encontro reservado sobre o qual ainda não foram divulgados detalhes. Durante a coletiva, uma pergunta abordou o caso de Marco Rupnik, ex-jesuíta acusado de abusos sexuais e psicológicos contra mulheres adultas e cujo processo está em andamento no Vaticano. Seus mosaicos decoram a fachada do Santuário de Lourdes. Como se sabe, está em andamento a cobertura integral dessas obras por decisão do bispo local, Dom Jean-Marc Micas, como forma de respeito às vítimas. Bruni não entrou na questão, limitando-se a reiterar que o sentido da viagem de Leão XIV a Lourdes é o de uma peregrinação a um centro de fé e devoção. O diretor da sala de imprensa também destacou a visita a Metz, cidade fronteiriça que viu nascer Robert Schuman, considerado um dos pais do projeto de uma Europa onde unidade e diversidade coexistem. A Europa será o coração do discurso aí, afirmou Bruni. Também estará presente a dimensão interreligiosa, com um encontro no qual representantes de diferentes religiões deverão ler um apelo comum. Diversas personalidades das instituições europeias participarão do encontro As Raízes da Europa, no Centro de Congressos Robert Schuman, em Metz. Segundo Bruni, permanece aberta a porta para possíveis encontros privados bilaterais com líderes internacionais, embora nem todos tenham confirmado sua presença até o momento. De qualquer modo, esclareceu o porta-voz, a importância da visita a Metz não é determinada apenas pela presença ou não de chefes de Estado, mas pelo discurso do pontífice, que se dirige a todos e aborda questões que dizem respeito ao continente inteiro. A delegação que acompanhará o Papa inclui os cardeais José Tolentino de Mendonça, prefeito do Dicastério para a Cultura e a Educação, Dominique Mamberti, prefeito do Supremo Tribunal da Signatura Apostólica, e Jorge Covacande, prefeito do Dicastério para o Diálogo Interreligioso. Também estará presente Dom Filippo Iannone, prefeito do Dicastério para os Bispos. O secretário de Estado, cardeal Pietro Parolin, não participará da viagem, pois estará empenhado em atividades nas Nações Unidas em Nova York. E agora, amigo ouvinte, passamos à reflexão sobre a liturgia deste 25º Domingo do Tempo Comum, na voz do colega Silvonei José.
2: Mais uma vez, a liturgia nos corrige quando dizemos que aquelas coisas boas que nos acontecem ou com os nossos amigos são consequências dos méritos a que fizemos jus. Do mesmo modo, quando ocorre algum acontecimento infausto, perguntamos o que fizemos para recebermos tal castigo. Por outro lado, se isso acontece com alguém que não nos é simpático, comentamos que essa pessoa deve ter aprontado e, por isso, recebe esta punição. Toda essa maneira de pensar está errada e não é cristã. O cristianismo trabalha com a gratuidade, isto é, com a ação de Deus. E Deus é Pai, é amor. Deus nos ama, não por aquilo de bom que fizemos e nem nos deixa de amar pelas coisas erradas que praticamos. O amor ama por amar. E mesmo vendo nossas culpas, continua nos amando. Essa é a grande e eterna verdade. Somos amados gratuitamente por Deus. Quando Deus nos criou, não existíamos. Ele nos amou primeiro sem nenhum mérito nosso. E assim continua, porque Ele é Deus. Isso nos diz Isaías na primeira leitura. Meus pensamentos não são como os vossos pensamentos, e meus caminhos não são como os vossos caminhos, diz o Senhor. Essa ideia é retomada e referendada por Jesus com a parábola do patrão generoso. O patrão dá a mesma quantia como pagamento, tanto aos que começaram pela manhã, quanto aos que foram contratados no final do dia. Ao ouvir as reclamações dos que se achavam mais cheios de méritos que os outros, ele responde: por acaso não tenho o direito de fazer o que quero com aquilo que me pertence? Ou estás com inveja porque estou sendo bom? A justiça do reino de Deus é dar a cada um o que precisa para viver e viver abundantemente ainda nesta terra. Não faz parte da justiça de Deus a realidade na qual alguns que não trabalham tanto ganham quantias enormes, e outros que trabalham muito como empregadas domésticas, como professores de escola média e como outros profissionais ganham insuficiente para uma vida decente. Todos são filhos de Deus, e a igualdade deve acontecer já nesta vida, e não apenas na outra. O amor deverá superar todas as desigualdades e fazer justiça a todos, isto é, todos deverão ter o necessário para uma vida tranquila, com direito ao que precisam. Está errado, e não é justo, alguns terem tanto e outros nem o necessário para sobreviver.
0: E assim, amigo ouvinte, chegamos ao final do nosso programa deste sábado. Como sempre, agradecendo pelo carinho da sintonia e a você desejando um bom final de semana, prometemos estar de volta amanhã neste mesmo horário, se Deus quiser. Você, como sempre, o nosso forte abraço e até lá!

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1: Amigas e amigos, as nossas melhores saudações. Esta é a Rádio Vaticano a transmitir mais uma edição do seu programa em língua portuguesa para os ouvintes que nos escutam no continente africano e pelo mundo fora. Em destaque, neste sábado, dia 19 de setembro de 2026, na Assembleia da Diocese de Roma, na Basílica de São João de Latrão, o Papa convidou ontem a Igreja em Roma a encontrar Cristo, gerar comunidades livres e reconciliadas e servir a cidade como um local de missão. A Universidade Católica de Moçambique graduou na última sexta-feira em Nampula 690 estudantes. E o arcebispo, durante a celebração, exortou os graduados a colocarem o conhecimento ao serviço da sociedade com ética, responsabilidade e consciência. Numa mensagem divulgada no final da sua segunda Assembleia Plenária, os bispos da Nigéria denunciam uma tendência crescente ao neopaganismo, devido em parte a dificuldades econômicas e formação cristã superficial. As reflexões litúrgicas concluirão a nossa transmissão de hoje, com a apresentação de Filomeno Lopes e Bernardo Swart. Fique conosco e boa audição. O Papa Leão XIV recebeu neste sábado, em audiências sucessivas no Vaticano, Dom Filippo Iannone, prefeito do Dicastero para os Bispos, Dom Gheorghe Meta, bispo de Rrëshqyn, na Albânia, e presidente da Conferência Episcopal Albanesa, e o séquito, Dom Valdemar Stanislav Zomertag, arcebispo titular de Maastricht, núncio apostólico no Senegal, Cabo Verde, Guiné-Bissau e Mauritânia, Dom Luciano Suriani, arcebispo titular de Amiterno, núncio apostólico na Bulgária e Macedônia do Norte, Dom Carlos Maria Colazzi Irasabal, bispo emérito de Mercedes, no Uruguai, Dom Jude Tadeus Okolo, arcebispo titular de Novica e núncio apostólico no Haiti, e finalmente, pelas 12h30, o Papa Leão recebeu em audiência na Sala Clementina uma delegação de aproximadamente 150 pessoas da Special Olympics. Na Assembleia da Diocese de Roma, na Basílica de São João de Latrão, o Papa convidou ontem a Igreja em Roma a encontrar Cristo, gerar comunidades livres e reconciliadas e servir a cidade como um local de missão. Pormenores com o colega Raimundo de Lima.
2: O Santo Padre iniciou o seu discurso recordando o que aconteceu na manhã de Páscoa, num jardim e num túmulo vazio. Maria Madalena estava lá. Um homem se aproxima dela, que ela confunde com o jardineiro, e lhe faz duas perguntas. Por que você está chorando? Quem você está procurando? Leão XIV disse que essas duas perguntas podem inspirar o caminho imediato da Diocese de Roma, pois podemos ouvi-las hoje dirigidas à nossa igreja e a toda a cidade, sublinhou. Maria Madalena acorda antes do amanhecer e corre para o túmulo, porque nela há vida, há esperança. Assim, em Roma, há muitas pessoas que recomeçam a cada manhã, mas também comunidades paroquiais, associações, movimentos, grupos e entidades eclesiais que trabalham generosamente na evangelização, na caridade, no serviço à oração litúrgica. Claro que, ao lado dessa riqueza, vocês reconheceram honestamente algumas dificuldades. É o desânimo de quem não consegue encontrar o Senhor, uma experiência que partilhamos com muitos irmãos e irmãs, mas que também vivenciamos. Às vezes, as propostas, as atividades e os encontros se multiplicam e o centro, o sentido evangélico do que fazemos se perde, disse o Papa.
3: Nelle nostre comunità si può rimanere anonimi. Invisibili.
2: Em nossas comunidades, podemos permanecer anônimos, invisíveis e incompreendidos, ou podemos ser vistos, conhecidos e chamados pelo nome. E quem realmente encontra Cristo, como Maria Madalena, sente o coração cheio e, então, não consegue ficar parado, corre e vai anunciar. Eu vi o Senhor, diz a mulher aos discípulos. Não uma lembrança, não

0: um assunto privado, mas uma alegria profunda que gera comunidade. O Papa disse que não estava ali para apresentar um novo programa pastoral. Não estamos começando do zero e nada do que vivemos deve ser arquivado. Nosso trabalho sobre as doenças espirituais nos ensinou a reconhecer o que, em nossa vida eclesial, precisa de cura, correção ou conversão. O caminho sinodal nos ensinou a escutar e discernir juntos, corresponsáveis pela única missão, disse Leão XIV, convidando a desenvolver a dimensão da verificação pastoral.
1: Verificare sotto la luce dello Spirito Santo significa fermarsi, rileggere ciò che è accaduto, riconoscere ciò che ha portato frutto.
0: Verificar, sob a luz do Espírito Santo, significa parar, reler o que aconteceu, reconhecer o que deu frutos, compreender o que não funcionou e buscar juntos as razões. Significa, em suma, estabelecer a verdade. Convido vocês a fazerem essa verificação envolvendo toda a comunidade e, sempre que possível, ouvindo também aqueles que não fazem parte dela e que veem as coisas, por assim dizer, de fora. Para fazer essa verificação pastoral, o Papa sugeriu alguns pontos. Primeiro, encontrar Cristo e fazer com que os outros o encontrem. A Igreja não existe para si mesma, mas para conduzir cada pessoa a um encontro com o Senhor. Segundo, gerar comunidade. A partir da Páscoa de Cristo, nascem novas comunidades livres e reconciliadas. Terceiro, habitar e servir a cidade. Roma não é o centro indiferente de nossas comunidades, é o local da nossa missão. A essas três vertentes de verificação soma-se uma quarta, que abrange todas elas: a formação do povo de Deus, acrescentou o Papa.
1: Il vescovo non vi chiede di programmare nuove attività, vi propone un metodo comune di ascolto, di discernimento, di verifica e di
0: O
1: conversione.
0: bispo não está pedindo que vocês
1: Contenuti
0: planejem
1: delle
0: novas atividades, está propondo um método compartilhado de escuta, discernimento, verificação e conversão. Os conteúdos e as prioridades continuam sendo de responsabilidade de suas comunidades, nos cinco âmbitos que são a catequese e a iniciação cristã, juventude, família, caridade e vocações, porque o objetivo é partilhar um estilo pastoral, não uniformizar as experiências. Nesse sentido, as prefeituras são chamadas a se tornarem cada vez mais lugares de encontro, diálogo e elaboração pastoral compartilhada.
2: O neopaganismo é um desafio para a nação. É o alerta feito pelos bispos nigerianos numa mensagem divulgada no final da sua segunda Assembleia Plenária e citada pela agência Fides. Trata-se de um fenômeno que reflete uma tendência crescente em que os fiéis, e os jovens em particular, estão a regressar à idolatria, impulsionados em grande parte por dificuldades econômicas, por um ressurgimento cultural e por uma formação cristã superficial, denunciam os prelados no documento. Os bispos manifestam também preocupação com a insegurança que continua a assolar vastas áreas da Nigéria e que afeta cada vez mais escolas e alunos. Observamos com preocupação a continuidade dos ataques armados a escolas e locais de culto, bem como os raptos e até mesmo os assassinatos de estudantes e fiéis, escrevem os prelados. Exortamos o governo a intensificar os esforços e a adotar medidas eficazes para permitir que os deslocados regressem às suas terras de origem. Apelamos também às autoridades de todas as esferas para que assegurem que todos os indivíduos, incluindo migrantes e refugiados, sejam tratados com respeito e dignidade humana e que os seus direitos fundamentais e necessidades sejam protegidos e respeitados. Por fim, e em preparação para as eleições gerais de 2027, a Conferência Episcopal da Nigéria convoca um período de jejum e oração, com procissões do Rosário e Terço, de outubro a dezembro de 2026. No dia 8 de dezembro de 2026, será proclamado um Dia Nacional Especial de Oração e Jejum pelo sucesso da votação. A Universidade Católica de Moçambique graduou na última sexta-feira, em Nampula, 690 estudantes. E o arcebispo, durante a celebração, exortou os graduados a colocarem o conhecimento ao serviço da sociedade com ética, responsabilidade e consciência. De Nampula, Cremildo Alexandre.
3: O arcebispo chamou particular atenção para os desafios do desemprego entre jovens formados e defendeu que os profissionais, sobretudo os da área de direito, devem contribuir para a defesa dos direitos humanos e da dignidade da pessoa. Na mesma ocasião, Dom Inácio voltou a pedir esclarecimento sobre o assassinato de Dom Osório Citório Afonso, defendendo que as autoridades competentes devem revelar a verdade sobre o crime.
4: Apelo, portanto, aos amigos aqui graduandos, especialmente aos que cursaram o direito, ao uso da ciência com consciência, para que, onde quer que estejam, sobretudo a trabalhar, honrem a Universidade Católica de Moçambique, celebrando qualidade e inovação. O assassinato de Dom Osório ocorreu, ironicamente, ou para facilitar aos investigadores, na cidade de Quelimane, onde funciona a Faculdade de Ciências Sociais e Políticas da Universidade Católica de Moçambique. Não seria caso para os eruditos desta área do saber, na UCM, tomarem o caso como matéria para uma investigação científica séria sobre o exercício da política na sociedade moçambicana hoje?
3: Por seu turno, o reitor da Universidade Católica de Moçambique, professor Dr. Padre Felipe Sungo, afirmou que o título acadêmico recebido pelos graduados representa o conhecimento do trabalho realizado ao longo da formação.
5: Um título acadêmico não é somente uma licença para a construção do bem-estar pessoal. É também um mandato para servir onde quer que venham a exercer a vossa profissão, na escola, na redação, no tribunal, no escritório, no setor público ou privado, em Moçambique e fora dele, procurem que a vossa competência se traduza em benefício concreto para as vossas comunidades e para o nosso país.
3: De Nampula, Moçambique, para a Rádio Vaticano, Cremildo Alexandre.

Evangelho de Nosso Senhor Jesus Cristo, segundo São Mateus. Naquele tempo, disse Jesus aos seus discípulos a seguinte parábola: O reino dos céus pode comparar-se a um proprietário que saiu muito cedo a contratar trabalhadores para a sua vinha. Ajustou com eles um denário por dia e mandou-os para a sua vinha. Saiu à meia-manhã, viu outros que estavam na praça ociosos e disse-lhes: Ide vós também para a minha vinha, e dar-vos-ei o que for justo. E eles foram. Voltou a sair por volta do meio-dia, e pelas 3 horas da tarde, e fez o mesmo. Saindo ao cair da tarde, encontrou ainda outros que estavam parados, e disse-lhes: Por que ficais aqui todo o dia sem trabalhar? Eles responderam-lhe: Ninguém nos contratou. Ele disse-lhes: Ide vós também para a minha vinha. Ao anoitecer, o dono da vinha disse ao capataz: Chama os trabalhadores e paga-lhes o salário, a começar pelos últimos e a acabar nos primeiros. Vieram os do entardecer e receberam um denário cada um. Quando vieram os primeiros, julgaram que iam receber mais, mas receberam também um denário cada um. Depois de o terem recebido, começaram a murmurar contra o proprietário, dizendo: Estes últimos trabalharam só 1 hora, e deste-lhes a mesma paga que a nós, que suportamos o peso do dia e o calor. Mas o proprietário respondeu a um deles: Amigo, em nada te prejudico. Não foi um denário que ajustaste comigo? Leva o que é teu e segue o teu caminho. Eu quero dar a este último tanto como a ti. Não me será permitido fazer o que quero do que é meu? Ou serão maus os teus olhos porque eu sou bom? Assim, os últimos serão os primeiros e os primeiros serão os últimos. Palavra da Salvação.

O nosso Evangelho, neste 25º domingo do tempo comum, ano A, é tirado do capítulo 20 de São Mateus, versículos 1 a 16. É o Evangelho dos trabalhadores da última hora, ou, como dizem alguns comentaristas, o Evangelho da generosidade quase escandalosa, em que o Senhor diz aos discípulos de todos os tempos e lugares: ide também vós para a vinha. Os comentários ao Evangelho e à liturgia do dia são também desta vez da autoria do missionário comboniano Padre Manuel João Pereira Correia. Ao Padre Manuel Pereira Correia, os nossos sinceros agradecimentos e comunhão fraterna na oração. Iniciamos hoje um ciclo de três parábolas de Jesus sobre a vinha. A parábola dos trabalhadores contratados à jorna para trabalhar na vinha neste domingo. A dos dois filhos enviados a trabalhar na vinha no próximo domingo. E, finalmente, a parábola dos vinhateiros homicidas no domingo seguinte. A vinha tem um significado profundo na Bíblia. Um pormenor da parábola de hoje chama imediatamente a atenção. Embora se diga que se trata da vinha de um proprietário, ele nunca diz "a minha vinha", mas "a vinha". Ide também vós para a vinha. Qual é esta vinha? É a vinha do reino, a vinha de Deus. Mas é também a vinha de Israel, o povo com quem Deus estabeleceu a sua aliança, como vemos em Isaías capítulo 5, versículos 1 a 7, Jeremias capítulo 2, versículo 21, Ezequiel capítulo 15, versículo 4. Assim, este ir para a vinha não é tanto um convite a trabalhar na vinha como a entrar na aliança, a partilhar o amor de Deus. A parábola chama a nossa atenção, antes de mais, para o comportamento insólito do dono da vinha, que vai 5 vezes à praça procurar trabalhadores. Às 6 da manhã, às 9, ao meio-dia, às 3 da tarde e até às 5, uma hora antes do fim da jornada de trabalho. O núcleo da narrativa está precisamente no contraste entre os trabalhadores contratados ao amanhecer e os da 11ª hora, que o dono paga da mesma maneira, um denário a cada um, o salário combinado com os primeiros. Mas o que se torna irritante e provocador no comportamento do dono é o facto de ele fazer os primeiros esperar para que sejam testemunhas da sua generosidade para com os últimos. Num primeiro momento, esta escolha aumenta as expectativas dos primeiros, que o consideram um patrão bom e generoso, para depois suscitar o seu protesto quando acabam por o julgar injusto. E ainda mais provocadora é a conclusão de Jesus: assim os últimos serão primeiros e os primeiros últimos. Que parábola estranha! Provavelmente, esta parábola, que encontramos apenas no Evangelho de Mateus, tinha em vista um certo número de crentes da primeira hora, vindos do judaísmo, que se consideravam superiores e com mais direitos do que os da última hora, os pagãos recém-convertidos. Esta situação da comunidade de Mateus está longe de ser estranha ao nosso tempo. Também hoje existem estes supercristãos. E ai de nós, padres, se por acaso nos incompatibilizamos com eles, porque podem encontrar-se precisamente entre os mais voluntariosos e empenhados da comunidade, os bons. Aliás, poderíamos ser precisamente nós, eu e tu. Explico-me. Fomos muitas vezes educados a pensar a vida cristã segundo uma lógica quase meritocrática: multiplicar as boas obras para acumular méritos no céu, diante de Deus, de modo a receber uma bela recompensa no paraíso. Mas é mesmo assim que se obtém a salvação? Já a primeira leitura nos adverte: os meus pensamentos não são os vossos pensamentos. Os vossos caminhos não são os meus caminhos. A salvação será sempre um dom. Não é um direito adquirido,
por termos suportado o peso do dia e o calor, como vemos no versículo 12. Não é um salário devido a quem realiza determinadas obras. E assim, o chamado bom ladrão é o primeiro a entrar no reino, enquanto o filho mais velho da parábola do filho pródigo protesta, com razão, por aquilo que considera uma afronta do pai, depois de o ter servido durante tantos anos. Mas se diante de Deus não podemos reivindicar direitos adquiridos, por que empenharmo-nos tanto? Por que deveria eu ter entrado no seminário aos 10 anos e tornado-me missionário? Não teria sido melhor casar-me e levar uma vida normal como toda a gente? Assim raciocina quem concebe o Evangelho como um peso, um esforço, uma fadiga, um sacrifício e uma servidão, e não como um golpe de sorte que nos permitiu encontrar o tesouro no campo da nossa vida. Vem-me à mente aquele padre, no relato do jesuíta indiano Anthony de Melo, na sua obra O Canto do Pássaro, que, ao ver Deus conceder a mesma recompensa ao seu irmão, que tinha levado uma vida normal, ficou imensamente feliz e disse a Deus: Senhor, és tão bom que por ti estaria pronto a sacrificar novamente a minha vida. A vida cristã pode ser vivida com três atitudes e comportamentos diferentes. A do escravo, que tem medo do castigo e para quem Deus é um juiz. A do servo, que trabalha por um salário e para quem Deus é um senhor. E a do filho, que trabalha desinteressadamente, por amor, e para quem Deus é um pai. Na realidade, porém, e isto é o mais estranho, o Evangelho parece dirigir-se a estas três maneiras de se relacionar com Deus segundo as suas expectativas. Jesus afirma: quem disser ao irmão louco será condenado ao fogo da Giena. Capítulo 5, versículo 22. A Pedro, que lhe pergunta: eis que nós deixamos tudo e te seguimos. Que teremos então? Jesus responde: sentar-vos-eis comigo em 12 tronos para julgar as 12 tribos de Israel. E a aqueles que deixam tudo para o seguir, promete o sempre um, concluindo: muitos dos primeiros serão últimos e muitos dos últimos serão primeiros. Frase que, por coincidência, serve de moldura ao Evangelho de hoje. Mateus, capítulo 19, versículos 27 a 30. Por que recorre Jesus a imagens deliberadamente fortes, como o castigo da hiena, 7 vezes em Mateus? Por que insiste Jesus tanto na recompensa, cerca de 12 vezes em São Mateus? Certamente para Jesus, Deus é o Pai, mencionado cerca de 40 vezes no Evangelho de São Mateus, das quais 16 vezes meu Pai e 14 vezes vosso Pai. O Pai não quer que vivamos como assalariados ou escravos, quer filhos. E o objetivo da missão de Jesus é tornar-nos semelhantes ao Pai, para que sejais filhos de vosso Pai que está nos céus, como lemos no capítulo 5 de São Mateus, versículo 45. Deus quer-nos como filhos que o procuram por amor. Infelizmente, muitas vezes é o medo ou o interesse que nos movem. E quem sabe se até estas motivações imperfeitas podem ser úteis em certos momentos da vida. Talvez Deus saiba servir-se também destas motivações imperfeitas porque não quer perder nenhum dos seus filhos. Surpreendentemente, esta convicção de que Deus deve ser servido por amor e não por interesse ou por temor aparece também noutros contextos religiosos. É eloquente um célebre relato da tradição sufi atribuído à mística muçulmana Rabia de Basra, do século VIII. Gostaria de incendiar o paraíso e apagar o inferno, para que estes dois véus desaparecessem e os seus servos o adorassem sem esperar recompensas e sem temer castigos. E agora para a nossa reflexão pessoal, neste domingo
e na semana que se nos abre à frente. Qual é a motivação que prevalece na minha relação com Deus? O medo, o interesse ou o amor? O que responderias tu a esta provocação? Se o paraíso não existisse, continuarias a acreditar em Deus? E ainda, medita no belo testemunho de São Paulo na segunda leitura de hoje. Para mim, viver é Cristo. Bom domingo e bom início da semana para todas e todos. Yeah.

E assim concluímos, amigas e amigos, a nossa transmissão que esperamos tenha sido do vosso inteiro agrado. De todos se despedem Bernardo Swat e os demais colegas da redação portuguesa da Rádio Vaticano. Continue a acompanhar-nos visitando a nossa página web vaticannews.va. Votos de paz e bem e um ótimo fim de semana para todas e todos.

Bem, amigos de todo o Brasil, estamos de volta com o nosso Em Romaria, caminhando juntos nesse terceiro milênio. Nos estúdios da Rádio Vaticano, Silvone José.

0: Bem, amigos de todo o Brasil, com alegria estamos recebendo aqui nos nossos estúdios Dom Murilo Krieger, nosso ex-arcebispo de Salvador, primácio do Brasil. E agora, uma palavra bonita, em pensão. Dom Murilo, pensão não, né?
1: Não, falo em emérito.
0: Que não, mas a pensão assim quer dizer não, que não entrou em pensão.
1: Não entrei. É emérito é mais bonito do que aposentado, do que em pensão.
0: Que alegria ter conosco.
1: Sabe que, Silvonei, eu fiquei muito marcado por uma carta que o Papa Francisco escreveu em 2018, justamente quando eu estava já apresentando minha renúncia pelos 75 anos. A carta, não sei se você deve lembrar, Aprender a Despedir-se.
0: Absolutamente. Aos bispos. Nós publicamos, inclusive.
1: Sim, publicaram e comentaram. Bem, Aprender a Despedir-se. Ele dizia assim, que o bispo, quando encerra seu tempo na diocese ou perante um órgão da Santa Sé, ele deve procurar ver de que maneira poderá continuar servindo a Igreja, colocando toda a sua experiência a serviço da Igreja. Aí eu pensei, pois bem, eu já, naquelas alturas eu era bispo já há uns 36 anos, quer dizer, já tinha uma longa caminhada. Eu pensei, aí me lembrei que ao longo desse meu tempo de bispo, eu recebia muitos convites para pregar retiro para padres. Eu podia aceitar dois, excepcionalmente um terceiro, quando um bispo estava muito apertado, porque a gente já sai da diocese tantas vezes por outros compromissos e não pode sair muito também. Mas agora então, já que eu vou ficar emérito, vou me colocar à disposição para pregar retiro para padres. É uma opção preferencial pelos padres. Nada contra as religiosas, contra os... Mas eu penso assim, para religiosas, é menos difícil de encontrar pregadores. E o segundo ponto, as religiosas são muito organizadas. Por exemplo, estamos em 2026. Elas não pedem um retiro para 2026, como muitos bispos estão pedindo ainda, ou para 2027. Não, pedem para 2030. Você pensa assim, ah, isso nunca vai chegar. Você anota na agenda. Quando chega 2030, a sua agenda está cheia de retiro para religiosas. Então, olha, eu vou me dedicar a sacerdotes enquanto me aceitarem. E começaram a vir pedidos, e eu tenho percorrido todo o Brasil. E, claro, também tem que levar em conta que retiro para padres tem determinadas épocas, determinados meses. A fevereiro, março, um pouco julho, agosto, e depois são mais esparsos. Então aí fica bem intenso, até um pouco, às vezes, cansativo. Mas é uma experiência muito boa, porque eu penso assim, queira ou não, tenho que reconhecer agora essas alturas, com 41 anos de bispo, tem uma experiência que levou tempo para adquirir em lugares diferentes e tal, e me coloco à tua disposição e penso que é o que Deus está me pedindo no momento.
0: Como é ser um bispo emérito? Como é que é a vida de um bispo emérito?
1: Olha, na verdade, a gente tem uma graça nisso tudo, porque começa o dia, você não tem que se preocupar em pagar uma conta, resolver um problema de desentendimento entre grupos e ficar preocupado com tal ou tal. Você tem que... Você pega, assume compromissos, mas... assim, que tem começo, meio e fim, como um retiro para sacerdotes. Então, é um tempo que você tem mais para ler. E eu ainda fiquei emérito em plena pandemia. Então, eu tive quase 2 anos... à disposição de manhã, à tarde, à noite, eu nem queria acreditar. E sabe que você, ao longo da vida de bispo, ganha muito livro que você não consegue ler. Aí me coloquei, fiz literalmente uma pilha. Isso aqui eu quero ver se eu consigo. De repente eu tinha lido todos, aquele que eu sempre queria ler, mas nunca conseguia. Então, com isso, e graças a Deus, isso me ajudou até na preparação para os retiros. Então, eu podia sistematizar melhor. E depois é um tempo para rezar mais, afinal... Como no meu caso, eu tenho 82 anos. Todo mundo diz, nossa, não parece? Parece que só tenho 81. Parece só 81. mas aí eu penso assim, eu tenho que lembrar. Eu não posso mais fazer projetos. Ah, quando alguém me fala, não, porque 15 anos atrás... Eu disse, eu não posso fazer pensar, ah, daqui a 15 anos. Aí eu estou lá com a Santíssima Trindade e Nossa Senhora. Mas então é tempo para rezar mais pela Igreja. Eu tenho rezado muito pelo Papa, porque eu penso assim, meu Deus, eu tenho uma diocese sob minha responsabilidade. Agora, e o Papa, tem o mundo todo, é problema de um lado, problema de outro, desafio, na igreja, fora da igreja, eu penso, se há alguém que precisa de oração, é o Papa. Então, eu tenho rezado muito por ele.
0: O senhor, nessa quarta-feira, na audiência geral, saudou o Papa.
1: Sim.
0: Como é que foi esse encontro?
1: Bom, era um desejo meu, porque eu, ano passado, estive aqui no Jubileu para os Bispos, dia 26, se não me engano, 26 de junho do ano passado, mas era eu e 500 bispos, então não tinha condições de ele cumprimentar todo mundo. Mas eu pensei, numa primeira oportunidade que eu tiver, eu vou querer me apresentar. E aí, eu, ontem, então, quando eu cumprimentei, me apresentei, e falei justamente disso, que eu atualmente estou pregando Retiro para a Paz. Ele se admirou e me incentivou. E eu achei ele assim muito... Eu gosto muito do jeito dele e adoro, sou assíduo leitor de tudo que ele fala e escreve, porque é uma linguagem agradável, profunda, mas uma linguagem que todo mundo conhece. E, inclusive, o Dom Odilo me pediu que toda quarta-feira, ou fosse, não fosse quarta, mas no dia seguinte, que eu fizesse um programa de uns 3 minutos para a Rede Vida sobre aquilo que o Papa falou. E eu tenho feito. Então, eu leio, e não é que eu vou ler aqui, eu não vou ler aquilo que ele falou, porque aí pode ser... diretamente, feito isso diretamente até pelo Papa, como você faz quando ele fala em italiano ou outra língua. Então, eu dou uma síntese que pontos eu destaco mais. Porque eu penso que é minha função ajudar que a palavra do Papa penetre em corações que nem sempre o escutam diretamente.
0: O Papa Leão teve o início do seu pontificado num momento singular também da nossa humanidade. A primeira paz que brota das suas palavras, né? A paz do Senhor esteja convosco, nos dá, vamos dizer, um pouco o tom daquilo que a humanidade está vivendo. Estamos necessitados de paz. E o Papa, em todos os seus discursos, nos recorda isso, né? Daquela paz. Uma paz que tem um nome para nós e tem a fonte. Como é que o senhor está vendo, então, esse momento também? Para o Santo Padre, como o senhor disse também, que não é fácil.
1: Olha, não deve... Porque, veja, a gente sabe que qualquer palavra dele é analisada até nas vírgulas. Então, cuidado que ele deve ter. Porque, queira ou não, se ele pende para um lado e começa uma crítica aberta, vai ser rechaçado violentamente pelo outro lado. Mas ele também não pode deixar de falar. Então, veja o equilíbrio que ele deve ter naquilo que ele fala. Mas a gente percebe a angústia dele, a preocupação com o mundo que, em pleno século XXI, não se centra para resolver seus problemas e vai para a arma e mata e destrói e ficam órfãos, pessoas que ficam totalmente marcadas para o resto da vida. Como deve ser um sofrimento para ele, que tem muito mais acesso às informações do que eu, de que qualquer um de nós. Então, eu vejo como deve ser duro para ele ser Papa no momento em que ele lembra, puxa, a primeira saudação de Jesus no domingo da ressurreição foi a paz esteja com vocês. Depois ele repetiu de novo, Jesus, a paz esteja com vocês, mostrando que se há um valor em nossa vida, o valor se chama paz. E como deve ser duro para ele ver que essa mensagem de Cristo não penetra no coração das pessoas, tem uma oposição. Eu vejo que... E aí, mais um motivo para a gente rezar por ele, para que os sonhos dele, os desejos dele, sejam concretizados, da paz para o mundo.
0: Eu vou fazer uma perguntinha aqui para o senhor, porque diz respeito à sua caminhada, à sua existência. O senhor é muito próximo da comunicação, alguém que gosta muito da comunicação. Continua assim ainda?
1: Sim, eu procuro...
0: Eu dei livros, inclusive, por isso.
1: Mas, eu penso assim, através desse meio de comunicação extraordinário, eu posso chegar a corações que eu não chegaria de outra forma. Se eu escrevo, ao longo do meu tempo de bispo, eu sempre procurei escrever nos jornais locais. Então, pegando o último, em Salvador, o meu último lugar... Escrevia todo domingo para o Jornal à Tarde. Depois, e aí, quanta gente vinha comentar. Então, eu vi gente que é sem fé, gente de outra religião. Então, eu procurava assim, mostrar um pouco a visão da igreja sobre determinados temas. E não deixava de ser claro nas minhas posições, mas sem ser agressivo. Eu sempre me lembro, me guiei muito pela frase de São Pedro na sua primeira carta. sabei dar aos que vos pedirem as razões da vossa esperança. Então, sabei dar. E aí depois ele fala, mas sem dureza, sem raiva, sem nada. Com calma, com amor. Então, penso que é a grande missão nossa. Nós temos um patrimônio, uma mensagem belíssima que Jesus confiou a nós. E há uma responsabilidade de transmiti-la. Eu me guio muito por uma frase de São Paulo VI no Evangelii Nuntiandi, quando ele diz assim, se uma pessoa não tiver acesso à riqueza da fé, Deus poderá salvá-la, porque ele tem outros modos de salvação, mesmo que a pessoa não tenha conhecido a igreja, os sacramentos e tal. Mas ele pergunta assim, e aqueles que deveriam anunciar o Evangelho e não o fizeram por medo, por vergonha, o que será deles? E ele não responde, vai adiante, dizendo, pense nisso aí. Então, penso, a responsabilidade de evangelizar é para todos, leigos, religiosos, diáconos, sacerdotes, bispos, para todos, em toda época. Ser emérito não significa deixar a fé e as responsabilidades diante de Cristo de lado.
0: Pensando nas suas palavras agora, o senhor recordava, o senhor esteve em Salvador, foi nosso primaz do Brasil. Temos agora lá nosso cardeal Dom Sérgio.
1: Sim,
0: né?
1: Sérgio.
0: Mas como é Salvador? Porque a história nos diz que é a cidade mais africana fora da África.
1: 80% é afrodescendente.
0: Afrodescendente. Um povo fantástico, né?
1: Acolhedor.
0: Acolhedor. Como é ser pastor numa realidade como Salvador?
1: Bem, quando eu fui nomeado para lá, eu me lembro muito bem. Me tocou logo a palavra Salvador. Puxa vida, isso é um programa? Uma cidade que tem o nome do Salvador. Então, até procurei me aprofundar no sentido da salvação. Segunda ideia que me veio. A igreja me coloca lá, não para combater ninguém, não para arrumar briga ou confusão, mas para anunciar o evangelho, fortificando a fé do que é católico e mostrando aquilo que Pedro diz, as razões da nossa esperança para os outros. Bem, agora, há uma coisa curiosa. Às vezes, muitas ideias falsas sobre Salvador. Primeiro, que o povo é muito acolhedor. Segundo, é muito religioso. Em terceiro lugar, às vezes parece que é uma confusão e tudo. Não. Você vai numa igreja, é o rito católico, os cantos são católicos, a cerimônia é católica. Às vezes, numa ou duas lá, fora da igreja, há pessoas de outra religião, especialmente do candomblé, abençoando, tal. E não vou entrar no mérito e na motivação dessas pessoas. Mas, então, tem esse caso. O que eu quero dizer é o seguinte. Dá uma ideia, o pessoal dá uma ideia de um sincretismo geral. Não. Isso eu notava lá. Há intelectuais e jornalistas que acham que sincretismo é uma coisa boa, positiva. Eu me lembro de um artigo que eu escrevi que deu uma certa reação, onde eu dizia não. Porque a mesma coisa de pegar várias frutas diferentes, colocar no liquidificador, aquilo que sai, o que que é? Não é mais maçã, não é mais pera, não é mais banana. Então, eu diria assim, e esse pessoal, como são intelectuais, como são jornalistas, acabam divulgando e dando uma imagem, e, aliás, podia incluir cantores também, alguns, que o sincretismo não, isso é o ideal. Né? Mas eu penso que, agora, não se combate o sincretismo com ataque, mas fortificando a fé daquele que é católico, como penso que os outros de outras religiões também procuram isso, fortificar a fé daquele seu membro. Então, eu diria assim, eu não tive problema, mesmo porque, uma coisa interessante, também o clero, grande parte, é afrodescendente, como a população, são filhos da terra. E eu nunca tive problema com eles. Eles entendem bem o que é católico, o que é desse rito, o que é daquela religião, e há um grande respeito. O resto, às vezes, uma ou outra exceção que chama atenção, que dá, como já houve no passado, às vezes dá uma repercussão, mas não é o sentimento, vamos dizer, do clero de Salvador, que, aliás, muito bom, muito dado, muito dócil e muito fiel.
0: Colocaria, assim, também um problema de relativismo?
1: Não seria tanto assim. Pode se haver um pouco, mas não é tão profundo assim esse sentimento, assim, deixa tudo relativo, não.
0: Bom, o importante é que vão conhecer a realidade de Salvador, né? Porque eu creio que Salvador é realmente...
1: É uma riqueza, há um coração religioso ali. Eu digo não só do católico, de todos. Há uma tendência que é muito bonita de ver, que deve ser bem aproveitada. Porque, por exemplo, me lembro uma coisa que marcava muito. Na terceiro domingo da quaresma, a procissão penitencial, que começou com Dom Lucas Moreira Neves, uma procissão que vai da Conceição da Praia ao Bom Fim, 7 quilômetros, naquele sol da Bahia. Eram 130, 140 mil pessoas e continuam. É uma resposta bonita. E eu me lembro que uma vez, quando terminou essa caminhada, você chega suadérrimo lá, eu vi um grupo de senhoras, umas 8 ou 10, conversando, mas eu disse brincando assim, vamos voltar a pé lá para a Conceição da Praia? Todas elas, sim, vamos. Eu disse, meu Deus, não, estou falando de brincadeira. Eu disse que me obrigasse a andar mais 7 quilômetros. Mas é uma disposição. Aliás, é um povo que gosta de procissão. E outra coisa curiosa, gosta até de chuva. Eu nunca me esqueço, eu tomei posse numa sexta-feira e no domingo já tinha procissão. Aí, de repente, o tempo fechou e veio uma chuva que você não imagina. Eu pensei, vou ficar sozinho aqui. Nada, ninguém me abandonou na procissão. Ficou todo mundo andando com a maior naturalidade. Quando a chuva parou, bateram palma. Eu pensei, não, estou começando a conhecer esse povo. A alegria deles. Né? É um povo que se aprende muito, sim. Com seu jeito, a sua riqueza e na sua humildade.
0: O senhor é natural de Santa Catarina.
1: Sim.
0: Nós temos dois Brasis diferentes. Então.
1: Muito diferentes, são.
0: E como é agora viver em
1: eu Santa Catarina? Bom, em primeiro lugar, eu voltei para a minha congregação. Eu pensei sempre, quando se tratou de... Mas a vida toda eu pensava. A igreja precisou de mim para uma determinada missão, que eu era religioso, e sou religioso, uma determinada missão. Na hora que a igreja não precisar mais de mim para essa missão, vou voltar para a minha família religiosa. E onde fui muito bem acolhido logo, eles ficaram contentes, porque, na verdade, é o meu carisma. E eu fiquei, eu acho que...
0: O senhor é deoniano, né?
1: Vamos recordar. Deoniano. Exato. Na minha congregação, nunca houve alguém que tenha ficado 36 anos fora da congregação e tenha voltado assim. E voltei, me sinto integrado, eles me respeitam, né? E tenho superiores ali, gente com quem eu trabalho, que nem tinha nascido quando eu fiquei bispo, imagina. Eu sempre digo que eu sou do Antigo Testamento. E, no entanto, sou bem acolhedor. E aí eu vivo lá, às vezes, claro, paro pouco em casa, porque, por causa desses retiros, um outro colega, às vezes, me pergunta, quando me encontra em casa, lá em Corupá, no seminário, o senhor está chegando ou está saindo? Mas me leva tudo na brincadeira. E tem sido uma experiência muito rica, assim, de convivência novamente, uma graça.
0: A gente brincava no início que o senhor se aposentou, né? O bispo emérito, ele não para, né? E eu vejo nas nossas assembleias, né, que temos todos os anos lá em Aparecida agora, a presença dos senhores bispos, a contribuição, a experiência, né? Podemos criar um espaço ainda maior para os nossos bispos eméritos, não só na conferência, mas na nossa realidade também das nossas dioceses, ou está de bom tamanho?
1: Olha, de uma maneira geral, está de bom tamanho. Eu, inclusive, faço parte do Conselho dos Bispos Eméritos e eu consegui que fosse feita uma pesquisa com os eméritos sobre qual a sua disponibilidade para servir a igreja no Brasil. Porque eu prego retiros... Outro é ótimo para conduzir a assembleia, um terceiro para pregar para seminaristas, um quarto para religiosas, que cada um colocasse. E houve uma boa resposta, foi feito um levantamento. Então, cada um tem o seu carisma. Uns gostam de escrever, outros têm facilidade para falar. O que não se pode perder, aquilo que você falou, é uma experiência só pode enriquecer a igreja. E o fato de não ter poder de voto nas decisões, eu acho sumamente favorável. Não agora, já senti antes. Pelo seguinte, hoje nós somos do Brasil 170 bispos eméritos. 170. Poucas conferências episcopais no mundo têm 170 bispos. Bem, claro, desde 170, você tem que descontar 70, 80, que são doentes, bem, já estão até necessitados de cuidados, mas tem um grande número. Imagine se todos nós, um dia resolvemos, vamos aparecer, vamos formar um grupo de 100, e se pudéssemos votar, nós mudaríamos, se fôssemos unidos, mudaria a direção de uma decisão, de uma assembleia, de um documento. Não, não seria bom, porque decidir para os cumprir não é o ideal. Então, nesse sentido, eu penso que eles nos ouvem, nos dão a palavra, depois vem o que pode ser aproveitado ou não. E aí há muita conversa nos corredores, eles querem saber isso, querem saber aquilo, vêm pedir opinião. Então, eu penso que eu vejo como é importante o emérito participar da Assembleia, e você é testemunha disso, porque disso que você falou, para os outros é uma tranquilidade, saber que, poxa, tem uns irmãos ali que também estão eméritos e estão felicíssimos por serem eméritos, como eram felicíssimos quando trabalhavam.
0: Uma das coisas que eu vejo lá em Aparecida, na Assembleia, que eu gosto muito e fico esperando um momento, é quando os senhores bispos se encontram, porque em geral é uma vez por ano, né, que se encontram. Aí um olha no corredor e diz, está vivo! Como é que está a sua saúde? Que nem pergunta. Quer dizer, o interesse, que bom saber que você está aqui, que você está bem, sabe? Aquele interesse pela pessoa, por um caminho que foi feito, né, em geral, tantos e tantos anos juntos. É uma fotografia belíssima, né, do amor pelo outro.
1: Isso é e olha, coisa. Por isso que eu digo, participar da Assembleia dos Bispos é algo imperdível. Porque eu, até quando estava próximo de ficar emérito, eu pensei, bom, agora eu não preciso mais participar da Assembleia. Mas não tinha passado um ano de emérito, eu pensei, mas espera, se eu ficar aqui, não vou perder contato com membros da congregação, membros dos regionais onde eu trabalhei, outros, conhecer o pensamento dos novos. Seria uma perda imensa. Por isso, faço questão, e acho, muitos fazem questão de participar, justamente por causa disso, pela riqueza que se obtém nesse contato. É uma família muito curiosa, onde a gente fica à vontade. Ninguém está julgando ninguém. E outra coisa da Assembleia, sempre admirei, a liberdade. Há pensamentos diversos? Há. As pessoas às vezes me perguntam, agora já menos, mas não há unidade entre os bispos? Eu sempre lembro a frase de Agostinho: nas coisas essenciais deve haver unidade, nas acidentais, liberdade, e em tudo, caridade. Eu digo, olha, se todo mundo, todos os bispos, pensassem da mesma maneira, não haveria necessidade de assembleia. Mas um decidiria, porque todo mundo pensa assim. Quando os apóstolos fizeram o primeiro concílio, o concílio de Jerusalém, por que fizeram? Porque havia um problema, se podia ou não, alguém que se convertesse deveria ou não passar pelas práticas judaicas ou não. Eles não tinham, nenhum deles, nem Pedro, disse, não, eu tenho resposta e aquilo que eu penso é o que vai ser decidido. Não, colocaram em discussão, colocaram em assembleia, e o que foi aprovado, inclusive, nem era pensamento de Pedro, mas de Paulo. Mas é assim que nasce na Igreja as decisões, de um consenso, que é assim que o Espírito Santo trabalha.
0: Para a gente concluir, olha, eu tenho tanta coisa para perguntar para o senhor, mas gostaria que o senhor fizesse para a gente agora uma pequena reflexão, um pensamento. Nós estamos vivendo um momento brasileiro agora muito importante, que são as eleições, mas a nossa presença como igreja, quanto é importante também nesses processos, mas também falar um pouquinho de esperança para o nosso povo, não é? Porque o nosso povo está tão sofrido.
1: Nós estamos numa época muito polarizada. Parece assim, quem não pensa como eu penso, aquele que pensa diferente de mim, é um inimigo a ser destruído. Isso não é cristão. Isso não é cristão. Nós, cristãos, temos que dar um testemunho de amor, de compreensão, de respeito ao pensamento do outro. Jesus deixava, ele ensinava, depois ele dizia, se alguém quiser me seguir, renuncie a si mesmo, tome a sua cruz e siga-me. Então, eu penso que nós deveríamos dar um exemplo de mostrar nossa capacidade de dialogar, de respeitar a opinião do outro, especialmente nas redes sociais, onde nasce, às vezes, muito ódio, muito sentido de destruição. Pensa, o outro pensa assim porque deve ter seus motivos, tem outro ponto, uma outra vista de um outro ponto, que não é o meu ponto. Então, mas eu penso assim, o pensamento da igreja é importante. Olha, e aqui eu diria assim, as últimas diretrizes, as diretrizes gerais da ação pastoral da igreja no Brasil, aprovadas na última Assembleia, no, ao longo dos meus 41 anos de episcopado, eu não vi umas diretrizes tão ricas, tão abertas, tão proativas, olhando o futuro com esperança. Eu penso que deveriam meditar mais nela, ler mais do clero, levar para os leigos lerem, porque é uma riqueza imensa as nossas diretrizes. Elas são esse sentido. Nós temos um reino, colaborar com o reino de Deus. Não cabe a nós declarar guerra a ninguém, não cabe a nós olhar o outro irmão como inimigo. Cabe-nos olhar, ser compreensivos, caminhar juntos, vamos assim, respeitando a diversidade, que a diversidade é que torna algo belo. Deus fez uma natureza tão diversa, por isso que ela é tão bonita. E nós queremos, às vezes, uniformidade. Então, unidade, sim, a busca de objetivos comuns. Mas a uniformidade, todo mundo com o mesmo uniforme, com a mesma maneira de pensar, isso não é de Deus, não é do Espírito Santo. Mas eu vejo, na história a gente vê que todos nós aprendemos vivendo, lutando. E eu tenho certeza que em pouco tempo vai crescer essa convicção desse caminho que estamos vivendo, de tanto antagonismo, não é o melhor, não é bom, não é de Deus. E queira Deus que o Espírito Santo encontre em todos nós um coração muito aberto para se deixar guiar por ele, como Maria o fez.
0: Obrigado, Dom Murilo, pela conversa, obrigado por abrir seu coração também para nós, né? Que alegria tê-lo sempre. Bom, Dom Murilo, eu posso dizer, cada assembleia já é tradicional, são 26 anos que o senhor encerra.
1: 26? 26 ontem alguém me perguntou, disse que era o 20, ele me lembrava.
0: 20, desde o ano 2000.
1: Poxa,
0: desde o ano 2000. Olha. Eu quero agradecer mais uma vez pela sua presença, né, pela doação, sim, da sua vida à nossa igreja, ao nosso povo, né, esse amor, né, incomensurável que o senhor tem, e que o senhor possa ainda continuar a tocar o coração dos nossos sacerdotes.
1: E vocês aqui, eu posso imaginar, vivem longe do Brasil e perto do Brasil. O Brasil, eu vejo, eu percebo que está aqui dentro do coração da igreja através de vocês. Então, vocês nem imaginam como é importante esse papel de vocês, porque, queira ou não, vocês são o eco da voz do Papa. Por isso que as pessoas têm tanto carinho por tudo aquilo que nasce daqui, né, nos meios de comunicação, e que Deus os abençoe e os ilumine para que continuem evangelizando dessa maneira.
0: Amém e seja sempre bem-vindo.
1: Obrigado.
0: E assim chegamos ao final do nosso Em Romaria desta semana, agradecendo mais uma vez a sua presença. Voltamos na próxima semana com mais um Em Romaria, caminhando juntos neste terceiro milênio.

0: Louvado seja nosso Senhor Jesus Cristo. Esta é a Rádio Vaticano com Vatican Media e Vatican News. Passamos a transmitir, a partir deste momento, o Ângelus com o Papa Leão XIV. Dentro de instantes, o Santo Padre assomará a janela do Palácio Apostólico para conduzir a oração mariana com os fiéis e peregrinos presentes na Praça São Pedro, este domingo, 20 de setembro de 2026, 25º domingo do tempo comum. Nossa saudação àqueles que nos acompanham pela página web Vatican News em língua portuguesa, Web Rádio Vaticano, aqueles que nos acompanham pelo Facebook e pelo YouTube, as emissoras de rádio e televisão em conexão conosco, nossos amigos de língua portuguesa na África e no continente asiático e os amigos de Portugal e de todo o Brasil e nos Estados Unidos. Sejam todos bem-vindos dos estúdios da Rádio Vaticano Vatican News, Raimundo Lima, com a coordenação de Tadeus Jones e a assistência técnica de Gabriele Di Domenico, desejando a você, amigo ouvinte, telespectador internauta, um bom domingo, que este dia do Senhor seja de bênçãos abundantes para todos nós. Aqueles que nos acompanham tendo as imagens geradas pelo Centro Televisivo Vaticano podem ver a Praça São Pedro, com uma significativa presença de fiéis e peregrinos que aguardam dentro de instantes, então, o Santo Padre quando assomará a janela do Palácio Apostólico para conduzir a oração mariana. O tempo é bom na cidade do Vaticano, céu claro, manhã de sol intenso. Na Praça São Pedro, a temperatura agora é de 28 graus Celsius, 60% de umidade relativa do ar. Podemos dizer um clima ameno em comparação com os dias passados, neste verão europeu marcado por altas temperaturas. A previsão máxima para hoje é de 31 graus, no momento, como dissemos, 28 graus Celsius, uma temperatura agradável nesta manhã de céu claro e de sol intenso. Aproveitamos destacando, na sexta-feira foi apresentada na sala de imprensa da Santa Sé a viagem apostólica do Papa Leão XIV à França, viagem esta que se realizará de 25 a 28, portanto, da próxima sexta-feira até a segunda-feira sucessiva. Serão 4 dias durante os quais o Papa encontrará as diferentes realidades de um país que hoje se interroga sobre si mesmo e onde se observa um crescimento da fé. De Paris, o pontífice lançará uma mensagem para todo o continente. Na Unesco, estarão em pauta temas como arte, educação, meio ambiente e inteligência artificial. E recordamos que daqui a um mês e meio, praticamente, o Santo Padre irá à América Latina. Sua primeira visita à América Latina como sucessor de Pedro. O Santo Padre fará esta viagem à América Latina de 6 a 17 de novembro, ocasião na qual visitará Uruguai, Argentina e o Peru. O Santo Padre acaba de assomar a janela do Palácio Apostólico. Acompanhamos a sua alocução que precede a oração mariana.
1: Cari fratelli e sorelle, buona domenica!
0: Queridos irmãos e irmãs, bom domingo! Na liturgia de hoje, o Senhor, pela boca do profeta Isaías, dá-nos um grande motivo de esperança, dizendo que os seus pensamentos não são os nossos pensamentos e os seus caminhos não são os nossos caminhos. Sim, os desígnios de Deus são infinitamente maiores e, digamos até, mais humanos do que aqueles que nós, homens e mulheres, marcados pelo pecado, podemos conceber e realizar. Por isso, eis mais atual do que nunca o apelo do profeta, abandonar os nossos caminhos tortuosos e regressar ao Senhor, que é misericórdia e perdão. No Evangelho, as parábolas de Jesus descrevem a novidade do que Deus tem reservado para nós, mas, em geral, também manifestam a resistência que estamos dispostos a opor a uma justiça mais generosa e a um amor maior. Hoje, em particular, escutamos a história dos trabalhadores chamados para a vinha. Uns por um dia inteiro, outros apenas por algumas horas, outros ainda já quase ao pôr do sol. Mas o núcleo da parábola está no momento da remuneração, quando o dono da vinha cumpre a palavra dada aos trabalhadores da primeira hora e lhes paga conforme acordado. Embora queira que eles vejam a sua bondade, tratando, diante dos seus olhos, os últimos da mesma forma. Há um pormenor que não nos deve escapar. O dono dá ao capataz uma ordem precisa a seguir. Os trabalhadores devem ser pagos, começando pelos últimos até os primeiros. Assim, a reação negativa daqueles que tinham trabalhado o dia inteiro poderia facilmente ter sido evitada. No entanto, foi intencional, porque a revelação da bondade de Deus é para todos, não apenas para alguns. Deus tem caminhos diferentes e pensamentos novos também para aqueles que se consideram os primeiros e acham que conseguiram o que são por si mesmos, que merecem os resultados que alcançaram. No entanto, todos nós experimentamos alegria, inteligência e futuro quando a lei do amor interrompe a do cálculo. A experiência da misericórdia amplifica a do mérito. O dom da paz coloca fim às rivalidades e nos aproxima na gratidão. Irmãos e irmãs, é uma graça sermos colaboradores de Deus, trabalhar na sua vinha, servir o seu reino de justiça e paz. Onde irrompe a novidade de Deus, não há lugar para invejas nem divisões. Procuremos, pois, o Senhor enquanto Ele se pode encontrar. Invoquemo-lo enquanto está perto. Abandonemos os caminhos tortuosos e os pensamentos iníquos. Olhemos para a nossa Mãe Santíssima. É uma criatura como nós, mas sem mancha. Por isso, ela ajuda-nos a esperar em Deus e a confiar na sua misericórdia, para que os seus caminhos se tornem os nossos caminhos e os seus pensamentos os nossos pensamentos.
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1: Benedicat vos omnipotens Deus, Pater et Filius et Spiritus Sanctus.
2: Amen.
0: Ouçamos as saudações do Santo Padre no pós-Ângelus. Acompanhemos. Queridos irmãos e irmãs, acompanho com grande preocupação a crise humanitária em andamento em algumas regiões da Somália, onde episódios de violência e fenômenos climáticos extremos estão agravando as já difíceis condições de vida da população, em particular as mulheres, as crianças. Faço votos de um generoso envolvimento da comunidade internacional, a fim de que não faltem a esses nossos irmãos e irmãs, não falte a assistência necessária. E agora dirijo minha saudação a todos vocês, romanos e peregrinos. Dou as boas-vindas ao bispo e aos fiéis da diocese de Terronia, na Polônia, que visitam a Itália, os lugares dos milagres eucarísticos, bem como as famílias provenientes da diocese de Spiche, na Eslováquia. Saúdo os padres jesuítas que iniciam seu novo percurso de estudos em Roma. O grupo da paróquia romana da Sagrada Família de Nazaré, com a poliesportiva Centucelli e o oratório São José Baianete. Minha bênção envio à população de Pescantina, próximo de Verona, que hoje se une em torno do monumento aos ex-internati, para recordar aqueles que foram deportados e prisioneiros durante a Segunda Guerra Mundial. Faço-o para ressaltar que não se pode esquecer, mas aprender da história para não cair novamente nos erros do passado. Caríssimos, agradeço a todos vocês por terem vindo. Bom domingo a todos. Os fiéis acenam ao Santo Padre, que retribui acenando, por sua vez, a todos os presentes. Assim, acompanhamos a alocução que precedeu a oração mariana do Santo Padre, e o Santo Padre destacando que é uma graça sermos colaboradores de Deus, trabalhar na sua vinha, servir o seu reino de justiça e paz. Santo Padre ressaltou que onde irrompe a novidade de Deus, não há lugar para invejas nem divisões. Procuremos, pois, disse o Senhor, enquanto Ele pode se encontrar. Invoquemo-Lo enquanto está perto. Abandonemos os caminhos tortuosos e os pensamentos iníquos. Santo Padre, voltando seu olhar para a Virgem Maria, exortou-nos, recordando que é uma criatura como nós, ela, mas sem mancha. Por isso, ela nos ajuda a esperar em Deus e a confiar na sua misericórdia para que os seus caminhos se tornem os nossos e os seus pensamentos, os nossos pensamentos. No pós-Ângelus, o apelo do Santo Padre sobre a crise humanitária e as violências na Somália, e ainda aos vários grupos de fiéis e peregrinos presentes, entre os quais os da Polônia e da Eslováquia. Não nos resta que agradecer a todos que estiveram conosco, mais uma vez desejando um bom domingo a todos. Dos estúdios da Rádio Vaticano, Vatican News, Raimundo Lima. Você, amigo ouvinte, mais uma vez, nosso muito obrigado. Louvado seja Nosso Senhor Jesus Cristo.

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0: Saudações, amigas e amigos ouvintes do África Enclave Cultural, Personagens e Eventos, emissão semanal da Rádio Vaticano, com a apresentação de Dulce Araújo e parceria de Filintilísio, que, sabeis, normalmente nos envia uma crónica de Lisboa ou onde estiver sobre o personagem ou o evento em questão. Mas esta semana vai ser em estilo de conversa sobre alguns eventos de que o Filinto é ou foi protagonista esta semana passada, particularmente aqui em Itália.
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0: Filinto, muito obrigada por estar connosco ao Telefone de Lisboa e, sobretudo, pela sua habitual colaboração nesta emissão semanal da Rádio Vaticano.
1: Eu é que agradeço e estamos sempre juntos com a Rádio Vaticano e esta vez vamos falar dos eventos em que participei e também testemunhei durante a minha estada na Itália.
0: Portanto, a África, os PALOP, os países africanos de língua oficial portuguesa e, sobretudo, Amílcar Cabral, estiveram em foco na Itália semana passada, como dizia, com eventos importantes em que tomou parte na qualidade de poeta e editor da Rosa de Porcelana Editora, que leva avante juntamente com a professora Márcia Souto. Comecemos então pelos eventos relacionados com Amílcar Cabral. Foi-lhe dedicado, depois de 50 anos da sua morte, um jardim em Roma e depois em Bolonha, outra cidade importante do centro da Itália, a biblioteca, que desde há 50 anos traz o seu nome, organizou um encontro sobre ele, em que o Filinto e a Márcia dialogaram com alguns docentes universitários de Bolonha e Milão sobre, portanto, Amílcar Cabral. Pedia-lhe um comentário, antes de mais, sobre o evento de Roma, a dedicação deste jardim, e depois uma breve narração do que se passou em Bolonha.
1: Olhe, em primeiro lugar, felicitar a Câmara de Roma, a cidade de Roma, por fixar e imortalizar o nome de Amílcar Cabral e, através de um gesto topónimo, de atribuir o nome, o seu nome, a um jardim e numa das áreas muito movimentadas da cidade de Roma.

a Fundação Lélio e Lili Basso, mas também a participação da fotógrafa Bruna Polimeni, que tem fotografias icónicas e uma coleção marcante de fotografias de Amílcar Cabral. Toda essa gente em parceria e levou a um processo de 2 anos de reconhecimento pela Câmara de Roma a Amílcar Cabral, cidade muito importante para o histórico de Amílcar Cabral. Amílcar Cabral ficou marcado nas suas várias viagens a Roma, mas em particular, portanto, a viagem em que houve a conferência de solidariedade com os povos de luta contra o colonialismo português, em junho de 70, e a audiência pelo Papa Paulo VI, em 1 de julho de 1970. Portanto, essa cidade tem marcas indeléveis para a história da nossa luta pelas independências de todos os países africanos da língua portuguesa, e é mais do que justo que Cabral faça parte, portanto, esteja no catálogo topónimo da cidade de Roma.

0: Iríamos agora até a Bolonha, porque enquanto decorria a cerimónia de dedicação deste jardim a Cabral, em Roma, no dia 12, dia em que faria 12 de setembro, em que faria 102 anos de nascimento, ao mesmo tempo em Bolonha decorria um encontro sobre ele também, sobre diversos temas de que já nos vai falar. Mas queria antes que ouvíssemos um breve depoimento da professora Elisa Alberani, está na Universidade de Milão e que foi uma das protagonistas neste encontro.
1: Sim, o encontro entre a editora Rosa de Porcelana e a biblioteca Mica Cabral é, na verdade, um encontro feliz entre duas entidades que trabalham na mesma sintonia. Porque a Rosa de Porcelana está a fazer um trabalho extraordinário no resgate, na difusão da obra de Cabral. Claro, faz sempre língua portuguesa, mas já também livros em língua italiana. E entre as várias publicações, organizaram os epistolários com as duas esposas do Cabral. São volumes valiosíssimos porque devolvem um Cabral quase inédito. Não é apenas o líder político, o estratega que a maioria de nós conhece, mas é o homem na sua dimensão humana, afetiva e intelectual, claro. E ter conosco em Bolonha o Celindo Elias de Marco Souto é uma oportunidade única para descobrir também essa faceta mais profunda do Mica Cabral. Portanto, vamos partir desse aspecto e depois vamos aprofundar também o pensamento do Cabral, o pensamento sobre a cultura, que para ele era a primeira e verdadeira forma de libertação, e depois vamos provavelmente ter um diálogo, com uma mesa redonda entre a Márcia Filinto e Alessia De Eugenio e Roberto Vecchi da Universidade de Bologna e o Vincenzo Russo da Universidade de Milão.
0: Portanto, era a professora Elisa Alberani que nos explica que, portanto, aqui nesse encontro de Bolonha, desta vez quiseram focalizar sobre o aspecto do Cabral humanista e não tanto político ou combatente como é mais conhecido no mundo. Filinto, esteve lá com a Márcia. Qual foi o foco da vossa comunicação? Como decorreu, em breves palavras, esse encontro?
2: Bom, houve uma mesa em torno do aniversário do Cabral, 102 anos de Cabral, com alguns intervenientes. Nós, enquanto editores, a Márcia realçou, portanto, toda a feitura e a importância e a transcendência de trabalharmos a figura de Cabral em termos de edição. Aliás, nós já publicamos 3 livros em

0: entorno de Cabral, das suas correspondências. O primeiro livro, a Maria Helena, a primeira mulher, e o segundo e o terceiro, postais e cartas, respectivamente, a Ana Maria Cabral. Portanto, nós, à luz da crítica genética, procuramos correspondências de Cabral que tenham também interesse público e também o interesse histórico. Continuamos a pensar nas próximas edições também com escritos de Cabral. Par disso, lembramos que estamos a viver também um mês extremamente importante, porque é de 70 anos da criação do PIGC, fundado com mais companheiros por Amílcar Cabral. E este mês também estamos a celebrar os 70 anos do primeiro Congresso dos Escritores e Artistas Negros, que aconteceu em Paris, estes dois eventos, em 1956. E aproveitamos também para reconhecer agora um grande momento do dia 12, que também é o centenário de um outro grande combatente pelas nossas independências, que foi Vasco Cabral.
1: E, portanto, foi um diálogo assim muito interessante. Ali é um público dessa biblioteca que abriu, era um sábado, abriu expressamente para esse grande evento, porque é o patrono, Amílcar Cabral é o patrono dessa biblioteca, não é? Qual é, que imagem tem dessa biblioteca, por curiosidade dos nossos ouvintes?
0: Primeiro, é uma linda biblioteca que fica praticamente no centro da cidade de Bolonha, e que se dedica aos estudos sobre a África, sobre o pós-colonialismo, sobre a história colonial e também as várias causas de resistência. Fiquei extremamente emocionado com o trabalho de pesquisa, de tratamento do fundo documental dessas matérias, e, de facto, é um farol. Como disse a Márcia na sua intervenção, essa biblioteca é um farol dos estudos sobre resistências e também sobre a fixação do patrono, que é Amílcar Cabral.

0: Portanto, aqui em Roma, vamos passar a outra parte da sua estada, da vossa estada aqui em Roma, participaram na Universidade UNIND, que é a Universidade de Estudos Internacionais, também num colóquio, no centro do qual, imagino, tenha estado a poética dos países de língua portuguesa, no nosso caso, dos países africanos, não é? Como é que foi esse encontro? O que é que se passou? Quem era o parceiro ali? Enfim, conte-nos um pouco disso também.
1: Bom, nós, na UNIND, foi um encontro sobre a poesia, a poética da língua portuguesa, com foco na poesia portuguesa, brasileira e cabo-verdiana. Eu participei como poeta cabo-verdiano, não é? Tive a ocasião de ler inéditos do meu próximo livro, traduzido para o italiano, que foi muito interessante. E também participamos nos debates e no sarau cultural de música, que houve música portuguesa, brasileira e cabo-verdiana, não é? Recortado com conversas, foi muito interessante. E num outro dia, no dia 11, com a UNIND, também participamos no Poetry Village, que é também um evento que acontece em Roma, já está em segunda edição, num parque romano, e que também tivemos a ocasião de responder algumas perguntas sobre a cultura e literatura cabo-verdianas e também ler os inéditos que eu tinha levado para o encontro da UNIT.
0: Portanto, está para publicar um novo livro de poesias, é? Não sabíamos disso.
1: Sim, o livro está feito, mas ainda espera, portanto, na Rosa Porcelana Editora, a melhor ocasião de sair. E não posso ainda afirmar se sai em 2026 ou logo em 2027, mas o livro está pronto e estamos à espera estamos na fila, estamos na fila, porque temos ali uma agenda, um catálogo está com uma agenda cheia e eu, apesar de editor, mas eu ponho-me na fila como qualquer outro autor que queira publicar connosco.
0: Pois, aqui fica a mensagem, portanto, quem tiver produção literária ou ensaístico, há uma casa editora a que podem recorrer se quiserem.

0: Filinto, uma das grandes atividades anuais da Rosa de Porcelana Editora, que os nossos ouvintes aqui e as nossas ouvintes já conhecem, aliás, é o Festival de Literatura Mundo do Sal, que teve uma nova edição, a oitava, se não estou errada.
1: A oitava,
0: em junho passado, no Sal, na Ilha Cabo-Verdiana do Sal, onde é a sua sede principal, digamos, o seu palco principal, mas tem habitualmente extensões ao longo do ano em várias partes do mundo, e uma das extensões vai ser em Lisboa, no encontro em que vai participar também como poeta e pensador o cardeal José Tolentino de Mendonça, que é prefeito do Dicastério do Vaticano para a Educação e a Cultura. Diga-nos também um bocadinho como vai ser esse encontro, quem vão ser os, para além do cardeal, que claro é uma figura de proa, quem vão ser os outros protagonistas, a data, enfim, informe os nossos ouvintes, sobretudo os que escutam lá de Lisboa e que podem ter mais possibilidade de participar, o que é que vão encontrar?
1: Bom, a extensão de Lisboa, como todas as extensões que o Festival de Literatura Mundo do Sal faz, nesta oitava edição, é de um dia, portanto uma tarde, que será no Grêmio Literário de Lisboa, em que teremos alguns painéis. O primeiro painel é de homenagem aos tributos deste ano, que é o poeta brasileiro Manuel de Barros e a cancioneira cabo-verdiana, cantautora cabo-verdiana Nácia Gomes. Também há um momento de um elogio à poesia de José Tolentino Mendonça, que tem uma poética de um alcance e de uma qualidade notáveis e, sobretudo, com um forte pendor espiritual. Portanto, serei eu a fazer esse elogio. Temos um painel de conversa também sobre literatura e espiritualidade, portanto, onde teremos Dina Salustro, escritora cabo-verdiana, Ana Mafalda Leite, escritora moçambicana, Manuel Brito Semedo, antropólogo cabo-verdiano, e com moderação de Luca Fazzini, que é italiano, portanto, a falar sobre a espiritualidade da perspectiva literária. E teremos ainda um momento que a nossa curadora científica, professora Inocência Mata, falará sobre Conceição Lima, que é a homenageada da nona edição do próximo ano, não é? Ela e o poeta Osvaldo Osório são os homenageados da próxima edição. E finalizamos com o lançamento do livro Mudar de Paradigma, do escritor e jornalista, filósofo Filomeno Lopes, e com apresentações no painel por parte do escritor e político Domingos Simões Pereira, não é? Presidente do PIGC. Aproveitamos também para saudá-lo pelos 70 anos do PIGC, já no próximo dia 19, e o cardeal Tolentino Mendonça, que também estará no painel sobre o livro do Filomeno. Aliás, ambos vêm do Vaticano e estarão conosco. Uhum. Portanto, grosso modo, é nossos painéis da extensão e contamos com a presença de todos. Portanto, é um evento aberto, estaremos a acolher todos.
0: Portanto, Guiné-Bissau, São Tomé, recordo que a Conceição Lima é uma...
1: São Tomense,
0: grande poetisa São Tomense, que nos deixou prematuramente há pouco tempo e que tivemos aqui ocasião de dar a conhecer, de homenagear também. Portanto, vai ser uma extensão com várias...
1: Várias vertentes
0: temáticas e também representações do ponto de vista geográfico desses, de vários países.

0: como casa editora tem sempre várias atividades e tem um outro encontro também estes dias em que vai ser apresentado o livro da Dilna Salustio, Louca de Serrano, que é o primeiro romance de uma mulher cabo-verdiana, não é?
1: Uma sim, breve palavrinha sobre isso. Sim, nós fizemos uma reedição, sim. Sim, sim. E vamos ter, eu e a Márcia, vamos estar em conversa com a Dina num evento organizado pela Lulendos Edições e em Lisboa, com a Dina, e celebrando mais uma vez este romance marcante para a literatura cabo-verdiana e em particular para a produção romanesca feminina cabo-verdiana, que é Louca de Serrano.
0: O nosso tempo de emissão aqui está a se aproximar do fim, Filinto, mas queria que voltássemos um bocadinho a Cabral, tanto que é celebrado, vai sendo muito conhecido fora. Essa biblioteca de Bolonha que também tem 50 anos e desde o início foi intitulada a Cabral. Mas às vezes quando se fala de Cabral, no meio cabo-verdiano, no meio guineense, os guineenses se queixam que a Guiné está um bocado sem bússola, como diz o cineasta Flora Gomes, o que é uma pena para um país que teve tanta esperança e que teve um líder como Amílcar Cabral. Parece que Amílcar Cabral não existe para muita gente da Guiné, como de Cabo Verde, e um bocado da África também hoje. Como editor que tem publicado muito sobre Cabral, que é estudioso de Cabral e que tem Cabral como um farol também da sua vida, o que é preciso fazer mais hoje para que este grande humanista, neste mundo conturbado, não só da África e dos países a que ele esteve ligado de mais perto, o que é preciso fazer para que o seu pensamento contribua para tornar o mundo de hoje uma África melhor?
1: Olha, Cabral, pela obra, pela vida e obra, sua grandeza fala por si. Entretanto, a cada tempo, cada geração, cada etapa da história, os sujeitos devem assumir responsabilidades. Nós, neste momento, uma das nossas responsabilidades enquanto intelectuais, enquanto editores, é, de facto, estudar, aprofundar, se possível, dar a conhecer aos outros as várias vertentes, as várias facetas de Cabral que possam ainda iluminar o presente, os nossos desafios do presente e também criarmos juntos um futuro melhor, por um mundo melhor possível. Acreditamos genuinamente, pelo que sabemos, pelo que trabalhamos de Cabral, que Cabral ainda seja uma referência extremamente importante para à procura de um mundo melhor, de uma vida mais harmoniosa, mais justa para todos. Por isso, nós apostamos sempre que pudermos e modestamente dentro das nossas capacidades e realçar, sublinhar Cabral, entre outros, para que nós cumpramos também, possamos cumprir a nossa responsabilidade com o nosso tempo.
0: Um aspecto de que se está a falar muito nos últimos tempos é a questão ecológica do mundo, o aquecimento da terra, as mudanças climáticas, etc. E sabemos que Cabral, como agrónomo, tem muito a dizer sobre esta matéria. Aliás, uma das coisas que se tem falado pouco dele é este aspecto e há uma a tese dele, que foi importante, os estudos que ele fez na Guiné-Bissau sobre aspectos ecológicos. É uma área em que se deve publicar mais e ter mais atenção do Cabral na área da ecologia?
1: Com certeza. Cabral, como agrónomo, foi um ambientalista, um ecologista van la lettre. Antes do tempo, Cabral trouxe pesquisas, preocupações sobre o ambiente, sobre a produção agrícola, sobre os solos, sobre a questão do tratamento, do respeito pelo ambiente, que deve ser realçado e que estão implícitos, estas questões são implícitas nas obras de Cabral, sobretudo enquanto agrónomo. Entretanto, o sociólogo Carlos Lopes, o professor Carlos Lopes, publicou no ano passado um livro ainda em língua inglesa e sobre Cabral desta perspectiva de agrónomo e com essa visão ecologista. livro, aliás, necessário vir para a língua portuguesa. Portanto, Cabral tem uma dimensão complexa e há muito a falar de Cabral com uma dimensão ecológica e ter, portanto, o seu lugar como referência também para esta grande preocupação mundial. A ecologia e o ambiente hoje tornaram-se questões da primeira ordem e primeira prioridade mundial, devido à própria crise climática e ambiental que o mundo vive e que põe em causa a sobrevivência de todos.
0: Portanto, uma personalidade que tem muito ainda a dar ao mundo de hoje, Amílcar Cabral, que está sendo estudado e publicado e, portanto, vamos acompanhando. Filinto, agradeço muito por esta conversa muito rica, de que os nossos ouvintes e as nossas ouvintes com certeza vão muito apreciar. Nós agradecemos também a eles pelo acompanhamento e nos despedimos daqui da Rádio Vaticano, do programa África Enclave Cultural, Personagens e Eventos, em onda todas as quintas-feiras aqui. Fica um encontro marcado consigo e com os ouvintes para a próxima quinta-feira. Muito obrigada e até lá.
1: Obrigado.

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2: Alô, você é a música popular brasileira na Rádio Vaticano. Nos estúdios, Silvonei José. Está chegando a primeira da tarde de hoje. Samba da Bênção com Vinícius de Moraes. Depois é a vez de Roberto Carlos.

Se não, é como amar uma mulher só linda. E daí? Uma mulher tem que ter qualquer coisa além da beleza, qualquer coisa de triste, qualquer coisa que chora, qualquer coisa que sente saudade. Um molejo de amor machucado, uma beleza que vem da tristeza de se saber mulher, feita apenas para amar, para sofrer pelo seu amor e para ser só perdão.

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Eu, por exemplo, o capitão do mato Vinícius de Moraes, poeta e diplomata, o branco mais preto do Brasil, na linha direta de Xangô. Saravá! A bênção, senhora, a maior Ialorixá da Bahia, terra de Caíba e João Gilberto. A bênção, Pixinguinha, tu que choraste na flauta todas as minhas mágoas de amor. A bênção, senhor, a bênção, Cartola, a bênção, Ismael Silva, sua bênção em todos os prazeres. A bênção, Nelson Cavaquinho, a bênção, Geraldo Pereira, a bênção, meu bom Ciro Monteiro, você sobrinho de Nonô. A bênção, Noel, sua bênção, Ari, a bênção, todos os grandes sambistas do meu Brasil, branco, preto, mulato, lindo como a pele macia de Oxum. A bênção, maestro Antônio Carlos Jobim, parceiro e amigo querido, que já viajaste tantas canções comigo e ainda há tantas a viajar. A bênção, Carlinhos Lira, parceirinho 100%, você que une a ação ao sentimento e ao pensamento. A bênção. A bênção, Baden-Powell, amigo novo, parceiro novo, que fizeste esse samba comigo. A bênção, amigo. 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Tantos como o meu Brasil de todos os santos, inclusive meu São Sebastião. 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
1: Nós ouvimos aí Paulinho da Viola e A Vida Continua. Antes, o rei, Roberto Carlos. Tem coisas que a gente não tira. Terminamos por aqui o espaço de hoje, mas a gente volta amanhã com mais MPB. Um bom início de tarde e até lá.
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1: Amigas e amigos ouvintes, saudações sororais e fraternais. Sintonizam a Rádio Vaticano a transmitir o seu rádio jornal em língua portuguesa para os ouvintes que nos escutam no continente europeu e pelo mundo fora. Deus tem caminhos diferentes e pensamentos novos também para aqueles que se consideram os primeiros e acham que conseguiram o que são por si mesmos, que mereceram os resultados que alcançaram. No entanto, todos nós experimentamos alegria, inteligência e futuro quando a lei do amor interrompe a do cálculo, a experiência da misericórdia amplifica a do mérito, o dom da paz coloca fim às rivalidades e nos aproxima na gratidão. Foi o que disse o Papa Leão XIV no Angelus Domini deste domingo, 25º domingo do tempo comum, na Praça de São Pedro. Eu sou Filomeno Lopes.
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1: Os desígnios de Deus são infinitamente maiores e, digamos até, mais humanos do que aqueles que nós, homens e mulheres, marcados pelo pecado, podemos conceber e realizar. Foi o que destacou o Papa Leão XIV no Ângelus deste domingo, dia 20 de setembro, 25º domingo do tempo comum, comentando a liturgia do dia. Na sua locução, que precedeu a oração mariana do Ângelus, o pontífice ressaltou que, pela boca do profeta Isaías, o Senhor nos dá um grande motivo de esperança, dizendo que os seus pensamentos não são os nossos pensamentos e os seus caminhos não são os nossos caminhos. Por isso, acrescentou o Papa, eis mais atual do que nunca o apelo do profeta. Abandonar os nossos caminhos tortuosos e regressar ao Senhor, que é misericórdia e perdão. Ora, atendo-se à página do Evangelho Dominical, o Santo Padre ressaltou que as parábolas de Jesus descrevem a novidade do que Deus tem reservado para nós, mas, em geral, também manifestam a resistência que estamos dispostos a opor a uma justiça mais generosa e a um amor maior. Hoje, em particular, observou, escutamos a história dos trabalhadores chamados para a vinha, uns por um dia inteiro, outros apenas por algumas horas, outros ainda já quase ao pôr do sol. Mas, entretanto, o núcleo da parábola, sublinhou o Papa, está no momento da remuneração, quando o dono da vinha cumpre a palavra dada aos trabalhadores da primeira hora e lhes paga conforme acordado, embora queira que eles vejam a sua bondade, tratando, diante dos seus olhos, os últimos da mesma forma. Há, porém, advertiu ainda o Santo Padre, um pormenor que não nos deve escapar. O dono dá ao capataz uma ordem bem precisa a seguir. Os trabalhadores devem ser pagos, começando pelos últimos até aos primeiros. Assim, a reação negativa daqueles que tinham trabalhado o dia inteiro poderia facilmente ter sido evitada. No entanto, foi intencional, porque a revelação da bondade de Deus é para todos, não apenas para alguns. sublinhou Leão XIV.
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1: Deus tem caminhos diferentes e pensamentos novos também para aqueles que se consideram os primeiros e acham que conseguiram o que são por si mesmos, que mereceram os resultados que alcançaram. No entanto, todos nós experimentamos alegria, inteligência e futuro quando a lei do amor interrompe a do cálculo, a experiência da misericórdia amplifica a do mérito, o dom da paz coloca fim às rivalidades e nos aproxima da gratidão.
2: 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L'esperienza della misericordia allarga quella del merito. Il dono della pace sospende la rivalità e avvicina nella gratitudine.
1: O pontífice recordou então que é uma graça sermos colaboradores de Deus, trabalhar na sua vinha, servir o seu reino de justiça e paz. Ora, onde irrompe a novidade de Deus, não há lugar para invejas nem divisões. Procuremos, pois, o Senhor enquanto Ele se pode encontrar. Invoquemo-lo enquanto está perto. Abandonemos os caminhos tortuosos e os pensamentos iníquos, disse Leão XIV, ecoando as palavras de exortação do profeta Isaías. Olhemos, por conseguinte, concluiu dizendo o Papa, para Nossa Mãe Santíssima. É uma criatura como nós, mas sem mancha. Por isso, ela ajuda-nos a esperar em Deus e a confiar na sua misericórdia, para que os seus caminhos se tornem os nossos caminhos e os seus pensamentos os nossos pensamentos.
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1: In seguida, o pontífice saudou todos os presentes na Praça de São Pedro, romanos e peregrinos, provenientes de diversas partes da Itália e do mundo. De modo particular, o Santo Padre saudou o bispo e os fiéis da Diocese de Torun, na Polônia, que visitam locais de milagres eucarísticos na Itália, bem como as famílias da Diocese de Spiš, na Eslováquia, os padres jesuítas que iniciam seus novos estudos em Roma e o grupo da Paróquia Romana da Sagrada Família de Nazaré, juntamente com o Clube Desportivo Centocelle e o Oratório San Giuseppe Manianette.
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1: Invio, disse Leão XIV, a minha bênção ao povo de Pescantina, perto de Verona, que hoje se reúne junto ao monumento dos ex-internados para homenagear aqueles que foram deportados e mantidos prisioneiros durante a Segunda Guerra Mundial. Faço, sublinhou, para ressaltar que não devemos esquecer, mas sim aprender com a história para não repetir os erros do passado. Caros amigos, concluiu dizendo o pontífice, obrigado pela vossa presença e desejou um excelente domingo a todos e todas.
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1: E por hoje é tudo. Nós voltamos amanhã, sempre à mesma hora. A todos, a continuação de um feliz e sereno domingo. Fiquem bem e até amanhã, se Deus quiser. Ali, Laudetur Jesus Christus.

0: Queridos amigos do nosso Porta Aberta, sejam bem-vindos para mais uma edição. O programa de hoje é com três convidados especiais. São três bispos que participaram do curso realizado nos dias passados aqui no Vaticano para prelados de recente nomeação. Aqui nos nossos estúdios, tivemos a honra de receber o bispo auxiliar de Fortaleza, no Ceará, Dom Janisson de Sá Santos, o auxiliar da Arquidiocese de Aracaju, Sergipe, Dom Jefferson Santos Pinheiro, e o bispo de Propriá, também Sergipe, Dom George Luiz Amaral Muniz.
1: Uma grande alegria da nossa parte poder viver com vocês também esse momento e, ao mesmo tempo, visitar as estruturas, né, da comunicação do Vaticano, que chega a tantos lugares, inclusive as nossas realidades também, no Nordeste. Em se tratando deste momento que nós vivemos no curso para início do nosso ministério, muito importante a gente viver essa sintonia com o Papa Leão naquilo que foi proposto, tanto no Ministério Episcopal, como também a nossa atuação em relação a todos os outros ministérios na Igreja também, desde as coisas simples, aquelas mais complexas também que exigem do bispo tomada de decisões até difíceis.
2: Uma gratidão imensa ao Papa Leão, né, pela nomeação e a possibilidade de participar deste curso de formação para os bispos de recente nomeação. Foi uma riqueza, Bianca, extraordinária, né, termos bispos de tantos países do mundo, de todos os continentes, e a convivência, momentos de oração, estudos e conhecer toda a realidade dos dicastérios com o trabalho tão importante e necessário que faz em prol da evangelização.
3: Eu quero ressaltar do que meus dois colegas bispos já falaram, essa unidade, esta comunhão episcopal que foi favorecido nesses 10 dias de encontros. Diversos bispos do mundo inteiro, bispos de recém-nomeação, né, podemos dizer assim, bispos que estão começando a aprender a ser bispo. E agora, com esta sensibilidade do Papa Leão, convida-nos a vir aqui para aprender dele as orientações como pai, como irmão, como cabeça da Igreja, como Pedro, para nossas igrejas particulares, né, para o mundo, porque o mundo bebe da fonte aqui. Então, para mim é uma alegria estar aqui pela primeira vez como bispo e pela primeira vez aqui visitando a Rádio Vaticano, né, no idioma português, que isso para nós é gratificante, porque toda a orientação católica que emerge daqui, a gente consegue usufruir, desfrutar, entender por meio deste meio de comunicação da Rádio Vaticano em língua portuguesa.
4: Muito bem. Eu começaria justamente pelo discurso do Papa Leão, né? Claro, foi o ápice desse evento, né? Depois de 10 dias de curso, ter a oportunidade de estar com o Santo Padre. A gente viu que ele fez um discurso muito pontual, né? Se tivessem que escolher um aspecto desse discurso.
1: Eu gostaria de destacar exatamente essa proximidade dele em relação a todos nós. Ele repetiu de forma enfática: nenhum bispo sozinho. Nenhum bispo procurar o caminho da solidão. Nós não somos suficientemente bons, né? Temos nossas fragilidades, para que não seja um caminho de isolamento. Quando tendemos a essa postura, os erros eles se tornam quase que inevitáveis. Mas nesse espírito sinodal, a Igreja tem nos chamado muito, praticamente todo o curso também foi a partir desse espírito sinodal que a Igreja tem nos chamado, e o Papa, como promotor desta unidade, como um sinal visível da unidade da Igreja, presidindo esse colégio episcopal, eis que nos advertiu quanto a esta necessidade de uma comunhão com todos. Depois, esse amor generoso, que mostra que nós somos pastores, e o pastor vai exatamente se expressar numa relação de cuidado para com o povo. Essa relação de proximidade, essa relação de uma paternidade vai sendo construída. Para a gente, tudo isso é novo. Muito embora tenha vivido enquanto sacerdotes em diversas realidades em nossas paróquias, mas agora nossos braços se estendem, nosso coração se alarga, nossa visão tem que alcançar a todos. Então o Papa tem nos motivado a assumir essa postura verdadeiramente pastoral, sendo sinal e canal do afeto de Deus, do amor de Deus para com todos. Um elemento que ele também tem destacado, essa experiência do amor de Deus, para a gente fazer chegar a vida das pessoas, principalmente em um momento como o nosso, a humanidade está ferida, tanta divisão, tantas posturas extremistas, e a gente como pastor ajudar as pessoas, antes de tudo a gente experimentando tudo isso, né, para conduzir o povo ao conhecimento desse amor verdadeiro de Deus.
4: Dom Janison, os senhores tiveram a oportunidade depois de saudar o Santo Padre pessoalmente. Eu vi a foto do senhor, estamos falando do Bispo Auxiliar da Arquidiocese de Fortaleza. Posso saber o que, que o senhor falou para o Santo Padre e o que, que ele respondeu?
2: Então, eu saudei, agradeci pela confiança, pela nomeação. Também disse que nós, brasileiros, rezamos muito pelo seu ministério, pela sua missão, ele agradeceu. O convidei para o Congresso Eucarístico Nacional, que teremos no próximo ano, porque a presidência da Conferência Episcopal tem insistido nesse convite para que o Papa vá ao Brasil, e o próximo ano seria o momento ideal que todo o Brasil reunido nesse Congresso Eucarístico. Eu disse, então, o senhor poderia estar no Congresso Eucarístico, reforço aquilo que os bispos têm pedido, e depois em Fortaleza. Aí ele disse, ah, sim, Fortaleza. Eu disse, sim, Fortaleza é uma terra bonita, rica, de um povo muito católico. Fortaleza é o segundo estado mais católico do Brasil, mas não só por ser católico, mas é um povo muito fervoroso, participativo, é uma igreja muito viva, né? Então, e que responde aquilo que ele tem pedido. Por exemplo, no curso, em diversos momentos, e também na fala do Papa, a importância do anúncio de Cristo, da centralidade da pessoa de Cristo, o querigma, e é algo que temos trabalhado muito na Igreja do Brasil, principalmente na Arquidiocese de Fortaleza. Estou há 7 meses lá, mas a vivacidade da Igreja do Ceará é muito grande.
4: Posso saber o que ele respondeu, Dom Janison?
2: Ele sorriu, bene, mas não sabemos, né, se ele... E quando eu falei Fortaleza, ele é, ah, sim, Fortaleza, como se já conhecesse, né? Mas em relação ao Congresso Eucarístico, ainda não deu resposta.
4: Dom Jorge, o senhor também saudou o Santo Padre, posso saber qual foi a conversa?
3: Eu, de início, me apresentei, eu sou do Brasil, da Diocese de Propiá, nomeado pelo senhor, estou lá há 8 meses e trago um abraço do meu clero para o senhor. E quero lhe agradecer pela nomeação.
4: Ele
3: sorriu, deu um tapinha no ombro, disse, tá bem, muito bem, bem. E posei para foto. Muito simples, muito rápido a conversa, mas muito acolhedor o Papa, né?
4: É isso mesmo, Dom Jefferson? O que, que o senhor falou para o Papa?
1: Olha, na verdade, foi tão emocionante que até meu nome eu esqueci.
4: Ah.
1: Mas eu pedi a ele uma bênção para o meu pai, que está enfermo. Pedi que abençoasse o terço, que levarei para ele. Estava com a bandeira do Brasil também, pedi uma bênção para o Brasil, sobretudo nesse momento que é tenso das eleições, assim como para a minha arquidiocese, que eu sou bispo auxiliar, Aracaju, para os padres, para o arcebispo, para o estado de Sergipe também.
4: O senhor tocou num tema delicado, né, Dom Jefferson? A gente tem uma mensagem da CNBB, né, que foi apresentada ontem à noite, em que a direção da Conferência Episcopal se manifesta em relação a esse tema delicado, né, que a gente está vivendo. Falta um mês para as eleições presidenciais, enfim. Como manter a unidade nesse momento tão delicado do nosso país?
1: Da parte de todos nós, antes de tudo, a prudência. Uma vida no Evangelho nos levará a apresentar de forma discreta, saber o que de fato é política, porque às vezes existem agressões no cenário macro, nacional, mas também nossas comunidades paroquiais, nossas famílias são afetadas, ficam divididas. Essa polarização que a gente vê nesse cenário traz muito dano né, é danosa para a nossa vida em comum, para a coletividade. E o Papa, em sua encíclica, tem nos chamado muito a atenção para a vivência do bem comum. Se a política é uma arte em que a caridade ela deve ser expressa para nós cristãos católicos como uma missão, então, tendo um projeto de nação, se todo mundo quer o bem da nação, então vai sempre procurar curar as feridas, né? Procurar sempre mais uma resposta aos reais interesses e necessidades daquilo que o povo, que o próprio projeto de nação exige, seja dos políticos, da gente enquanto igreja e de cada cidadão consciente do seu papel.
4: Eu queria voltar um momentinho no discurso do Santo Padre, porque ele também falou de uma questão super atual, que é da inteligência artificial, né? Recomendando a sua encíclica Magnifica Humanitas. Como que está essa questão? Esse é um problema que preocupa os senhores? Como que os senhores lidam com essa questão da inteligência artificial?
2: Eu creio que muita coisa bonita tem acontecido. Em relação às novas tecnologias, né, Deus deu inteligência ao ser humano, a capacidade de criar, e em benefício da humanidade, do bem comum, imaginemos na ciência, né, as vacinas, né, toda essa questão que salva vidas, que ajuda tantas pessoas. Da mesma forma, a inteligência artificial para o trabalho eclesial, para a evangelização, tem o seu valor e a sua importância. Mas é importante salientar, creio, que a máquina não pode substituir o ser humano. E o Santo Padre nos falou nesse sentido, né? Não substituir o ser humano. Da mesma forma, eu creio que não podemos exagerar, digamos assim, trocar o nosso trabalho, a nossa espiritualidade, nossa vida de fé, por exemplo, preparar uma homilia dominical. Hoje estamos no meio da semana, durante aqui a semana, e a homilia do próximo domingo, por exemplo, deve ser um momento que o bispo, o sacerdote, lê os textos bíblicos, medita, reza, para se preparar espiritualmente para uma transmissão, para uma boa homilia. Claro que ele pode pesquisar em sites, reflexões bíblicas, mas eu creio que não deveria, né, sua reflexão ser substituída por um texto da inteligência artificial. Então, eu creio que tanto a encíclica do Papa como a fala dele a nós bispos de recente nomeação vão nessa direção, né, do bom uso, né, das tecnologias, do bom uso aí da inteligência artificial.
3: Comungo com Dom Janisson nesta expressividade da inteligência artificial. Como disse o Papa, não é um mal para a humanidade. Ela trouxe e trará grandes benefícios. A inteligência artificial ajuda a ampliar a própria inteligência global, mas ela não pode tomar o lugar do humano, o lugar da sensibilidade. Neste lugar do humano, da sensibilidade, a gente olha para nós pastores que, ao falar para o nosso povo, não podemos ser artificiais. E quando a gente fala com a alma, com o coração, a gente comunica bem. E os nossos fiéis, eles compreendem melhor quando percebem que a gente fala com o interior, quando fala com a alma. Eles nos conhecem, eles sabem aquilo que é nosso. E quando nós falamos aquilo que não procede do nosso dia a dia, ele logo percebe que aquilo não foi feito com o coração, não veio da interioridade. Então, os discursos da internet, que já vem prontinho pela inteligência artificial, não comunica a interioridade do pastor para com as suas ovelhas. Por isso, acho importante esta comunicação. A internet, a inteligência artificial, ela é boa, ela é benéfica, mas não pode tirar e não tira o senso da intimidade, da relação, da comunicação, como a própria liturgia nos diz que a homilia é uma conversa paterna. O pai conversa com o filho. E essa conversa, ela tem que partir do coração, tem que partir da alma. E quando a gente fala com a alma, com o coração, a gente fala bem.
4: Eu, voltando um pouquinho ainda sobre o curso, né, foram 147 bispos, ou seja, o mundo inteiro representado. Teve algum testemunho? O Papa falou, né, da questão de países em guerra. Algum testemunho desses bispos que chamou a atenção dos senhores? Não sei, talvez alguém do Oriente Médio, da Ucrânia, desses países, né, com um conflito tão latente, que chamou a atenção e que abriu um pouco assim, o horizonte daquilo que é a universalidade da Igreja?
1: Algumas questões apresentadas também de forma pública foram tratadas com muita delicadeza também, uma vez que hoje qualquer discurso todo mundo se arma, né, para atender. Mas alguns padres, alguns bispos, melhor, falaram acerca das situações dos regimes em seus países, quando a Igreja é tratada com muita rigidez, até casos da nunciatura está fechada por causa dessas questões dos regimes também, o núncio ser mandado de volta, ser expulso do país. Então, são questões pontuais e que tratadas com muito cuidado, com zelo, para não provocar mais danos. A Igreja também, os próprios dicastérios, naquilo que nos relataram, falando desta capacidade da Igreja, abertura para o diálogo. Às vezes até um silêncio para preservar ainda mais aqueles que estão vivenciando situações, vamos dizer, traumáticas pelo mundo, pelo fato de serem católicos, pelo fato de serem cristãos.
4: Pois bem, estamos aqui representados em três dioceses, né? Propiá, Fortaleza e Aracaju. Os senhores já estão à frente há alguns meses, né? Já tiveram oportunidade de ter conhecimento da realidade local. Eu gostaria que cada um falasse um pouquinho dos desafios que os aguardam na própria diocese.
1: Fui ordenado bispo há 3 meses somente, ainda estou engatinhando nesse sentido. Mas eu venho da própria diocese para a qual eu fui enviado, então é algo, em certo sentido, confortável. Agradeço a Deus, ao Papa também, por ter permitido esta dádiva de permanecer em Aracaju como bispo auxiliar. Enquanto serviço, aquilo que é próprio do bispo, na liturgia e tudo mais, mas de forma específica, lá o cuidado para com o clero, os seminaristas, as religiosas, né, essa atenção. No regional, Bahia e Sergipe, hoje eu estou como referencial para a pastoral da pessoa idosa e para os bispos eméritos, né, esse cuidado com essas gerações, sobretudo nessa fase da vida também que exige tanto cuidado e atenção da Igreja, vendo o potencial que ainda reserva, que ainda tem numa fase tão bela e que é ápice também da nossa existência. Então, estou em Aracaju. Inicialmente, a própria nomeação foi um susto. A gente começa a pensar em tantas realidades, as próprias fragilidades. Pensa também na grandeza de Deus, quanto Deus é bom e misericordioso. Na fase atual, depois da ordenação, eu experimento grande confiança, abandono, porque eu sei que é graça dele. Inclusive, a gente, nessa entrega, gera muita absoluta confiança no amor de Deus, naquilo que ele colocou em nossas mãos. Um tesouro, como diz São Paulo, em vaso de argila.
2: Estou há 7 meses na Arquidiocese de Fortaleza, como bispo auxiliar, colaborando com o Dom Gregório Paixão nesta missão, tendo também o Dom Antônio Carlos como bispo auxiliar, trabalhamos juntos. Para mim, é uma graça especial poder estar em Fortaleza, uma arquidiocese muito organizada, com muitas atividades, iniciativas, mas estou lá colaborando com o Dom Gregório nas diferentes iniciativas. Eu colaboro particularmente com a coordenação do pastoral, nós temos o centro de pastoral bastante organizado, com a catequese, porque eu trabalhei também na CNBB nesta área no passado, e no regional, eu sou bispo referencial da animação bíblico-catequética do Regional Nordeste 1 e faço parte do grupo de reflexão nacional nesse sentido. Então, por isso que acompanho a Escola Catequética da Arquidiocese, que tem 55 anos já de existência, de funcionamento e caminha muito bem. Também colaboro no acompanhamento, no diálogo com a vida religiosa consagrada e com os movimentos eclesiais e novas comunidades, né? Que Fortaleza tem uma riqueza muito grande, muitas comunidades, então este diálogo, esta colaboração naquilo que é necessário. Mas eu gostaria de salientar a acolhida que eu tive desde o primeiro momento da nomeação, quando, conversando com o Dom Gregório, ele disse assim: eu estou muito feliz e fui muito bem acolhido em Fortaleza, e você também será. E assim, são 7 meses que em todas as paróquias que visito, grupos pastorais, é uma acolhida enorme. E assim, falando em relação aos desafios, é uma igreja organizada, mas que necessita sempre mais insistir nesta dimensão da evangelização, aquilo que a Igreja do Brasil tem pedido nas novas diretrizes. Então, fortalecer o aspecto da comunhão que o Papa falou, da vida comunitária, das nossas comunidades eclesiais, também o aspecto de fortalecer a iniciação cristã e uma igreja mais missionária, né? O Papa, no final, insistiu no aspecto missionário da igreja, uma igreja missionária. E também o prefeito de Castério para a Doutrina da Fé, o tema dele foi a transmissão, o desafio da transmissão da fé hoje, que permanece um desafio, né? Como transmitir a fé para as crianças, jovens, adolescentes, enfim. Então, existem desafios, mas tanta coisa bonita que está acontecendo na nossa igreja.
4: Mas o senhor é natural de onde?
2: Eu sou natural de Sergipe, Propriá, Sergipe, encardinado na Diocese Propriá, e os últimos anos eu estava trabalhando na Conferência Episcopal como subsecretário de pastoral.
4: Dom Jorge?
3: Eu sou bispo há 9 meses. E há 8 meses sou bispo diocesano de Propriá. E chegando em Propriá...
4: O senhor é natural de onde?
3: Do Maranhão. Vim do Maranhão, obedecendo à igreja, na pessoa do Papa Leão, nas mãos de Deus, como sempre acredito. Estou ali para contribuir com aquela bonita diocese de onde vem do Jânisson, uma diocese com 31 paróquias, 41 padres. E os desafios hoje que eu encontro está na ação administrativa. É o desafio hoje, como bispo diocesano, a administrar a diocese de forma que ela caminhe harmônica, que ela caminhe administrativamente bem, para que os seus padres vivam bem. É com estas palavras que eu cheguei a apropriar, querendo ser um bom pastor, um irmão, um pai e um amigo. E a administração passa por esse viés, passa por essa realidade. Uma diocese bem administrada, tudo ocorre bem. Porque toda a dimensão de uma igreja, a base é a administração. Se uma boa administração está equilibrada, haverá aí também uma boa pastoral, a entrosamento do clero, a escuta, para mim também é muito fundamental. O bispo é aquele que escuta bastante, escutando e acolhendo os seus padres, isso agrega uma boa escuta, isso leva a confiança. Essa é a minha experiência agora de 8 meses, de escutar muitos meus padres, de poder conduzi-los como eu gostaria também de conduzir. Agora eu sou bispo, mas nunca deixei de ser padre. É essa mentalidade que hoje me conduz à espiritualidade episcopal. Fui padre de uma diocese, agora sou bispo. Esta compreensão que eu tinha do episcopado antes, agora eu coloco na realidade. É nessa perspectiva que hoje eu me encontro em propiar. E assim desejo caminhar e administrar aquela igreja particular.
4: Então, infelizmente, estamos chegando ao fim do nosso momento. Uma última observação: os senhores são praticamente a primeira leva de bispos nomeados pelo Papa Leão XIV. Eu gostaria de saber, para cada um, qual que é a principal característica do Papa Leão, que inspira os senhores? Como que os senhores veem o Papa Leão? Qual a característica que os senhores vão levar nesse ministério?
1: Ainda está cedo, né, para uma definição, mas eu fico com aquela frase da própria encíclica, a gente permanecer humano. E esse cuidado para com a humanidade, a gente não se deixar levar, pelos meios de comunicação, né, que às vezes vão atrofiando a nossa capacidade de pensar, de raciocínio, né, como quando se falou sobre a questão da homilia, né, e outras questões envolvendo o trabalho, uma vez que ele tomou para si aquilo que o outro Leão XIII havia iniciado, a doutrina social da Igreja. A Igreja, ela é enviada ao mundo, então ela precisa cuidar da humanidade. Ela precisa impregnar tudo com as verdades do Evangelho. Precisa anunciar do jeito de Jesus. Então queremos fazer com que o eco da voz dele, do rugido do manso leão, chegue também à humanidade, nossas dioceses, pequeninas comunidades. E queremos viver essa fidelidade, esse amor, uma vez que é ele, esse ponto de unidade, é ele que preside a nossa comunhão.
4: Bem.
2: Para mim, é a dimensão, o aspecto do serviço e da comunhão. Então, como ele insistiu na fala dele, mas é... ele, de fato, toda a sua vida e agora no ministério como Papa, na sua missão como Papa, é aquele que serve, que está próximo, que escuta, como foi falado anteriormente. Que para mim, Bianca, foi assim gratificante quando, no início do seu ministério, ele volta a insistir na sinodalidade. E para nós falou diversas vezes e durante todo o curso este nosso caminho sinodal que estamos percorrendo. Então, assim, alguns pensaram que no novo pontificado algumas questões ficariam para trás, mas ele retomou e retomou com muita força este aspecto tão importante e necessário. E ele insistiu conosco, né? O primeiro aspecto do bispo, a primeira lição é escutar, estar atento às diferentes realidades. Então, o serviço, comunhão e escuta são essenciais.
4: Bom, Jorge?
3: Eu destaco a sensibilidade dele, que culmina na escuta. É um homem que escuta muito e fala pouco. Esta característica dele marca. E isso é muito visível desde a primeira vez que ele se apresentou para o mundo, com essa emoção. O que está nas mãos dele, o que passou na consciência dele, no coração dele, essa sensibilidade está diante do mundo, precisa para ser um bom pastor, que tenha a sensibilidade da escuta, não da escuta de ouvido, mas da escuta do coração, da alma. Quem escuta assim, escuta bem. É isso que me marca na vida de Papa Leão.
0: E assim chegamos ao final da edição desta semana do nosso Porta Aberta. Obrigada pela companhia, obrigada pela sintonia. Estaremos de volta na próxima semana. Até lá!

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1: Alô, amigos de todo o Brasil e demais países lusófonos. Está no ar o programa em língua portuguesa da Rádio Vaticano Vatican News deste domingo, 20 de setembro. Traremos para você que está sintonizado conosco as últimas notícias sobre as atividades do Papa, da Santa Sé e da Igreja no mundo. A apresentação, Raimundo Lima. E eis o pensamento bíblico que escolhemos para você. E eu vos garanto que, ao encontrar a ovelha, sente mais alegria por ela do que pelas 99 que não se extraviaram. Do Evangelho segundo São Mateus, capítulo 18, versículo 13. E vamos aos destaques do nosso programa de hoje. O Papa no Ângelus, diante de Deus não há lugar para invejas nem divisões. Ainda na oração mariana, o apelo de Leão XIV em favor da paz. Grave crise humanitária na Somália, é necessária assistência internacional. Teremos a reflexão sobre a liturgia deste 25º domingo do tempo comum. O cantor, compositor e catequista Antônio Cardoso nos traz, em A Canção e a Prece, o Homem Bom. Ucrânia, bombas russas sobre várias cidades, navio mercante é atacado no Mar Negro. E ainda, novos recursos da União Europeia para a Ucrânia. Não há acordo sobre renovação das sanções a Moscou. Essas e outras notícias a partir de agora. O programa em língua portuguesa da Rádio Vaticano Vatican News deste domingo está apenas começando. Os desígnios de Deus são infinitamente maiores e, digamos até, mais humanos do que aqueles que nós, homens e mulheres marcados pelo pecado, podemos conceber e realizar. Foi o que destacou o Papa no Ângelus deste domingo, 20 de setembro, 25º domingo do tempo comum, comentando a liturgia do dia. Na alocução que precedeu a oração mariana, o pontífice ressaltou aos 20 mil fiéis e peregrinos presentes na Praça São Pedro que, pela boca do profeta Isaías, o Senhor nos dá um grande motivo de esperança, dizendo que os seus pensamentos não são os nossos pensamentos e os seus caminhos não são os nossos caminhos. Por isso, acrescentou, eis, mais atual do que nunca, o apelo do profeta, abandonar os nossos caminhos tortuosos e regressar ao Senhor, que é misericórdia e perdão. Atendo-se à página do Evangelho Dominical, o Santo Padre ressaltou que as parábolas de Jesus descrevem a novidade do que Deus tem reservado para nós, mas, em geral, também manifestam a resistência que estamos dispostos a opor a uma justiça mais generosa e a um amor maior. Hoje, em particular, observou, escutamos a história dos trabalhadores chamados para a vinha, Mateus capítulo 20, versículos 1 a 16. Uns por um dia inteiro, outros apenas por algumas horas, outros ainda já quase ao pôr do sol.
2: Mas o centro da parábola é no momento da retribuição, quando o padrone mantém a palavra com os lavoratori da prima hora.
1: Mas o núcleo da parábola está no momento da remuneração, quando o dono da vinha cumpre a palavra dada aos trabalhadores da primeira hora e lhes paga conforme acordado. Embora queira que eles vejam a sua bondade tratando, diante dos seus olhos, os últimos da mesma forma. Há um pormenor que não nos deve escapar. O dono dá ao capataz uma ordem precisa a seguir. Os trabalhadores devem ser pagos começando pelos últimos até os primeiros. Assim, a reação negativa daqueles que tinham trabalhado o dia inteiro poderia facilmente ter sido evitada. No entanto, foi intencional, porque a revelação da bondade de Deus é para todos, não apenas para alguns.
2: Dio ha vie diverse e pensieri nuovi, anche per coloro che si ritengono i primi e ritengono di essersi guadagnati ciò che sono.
1: Deus tem caminhos diferentes e pensamentos novos também para aqueles que se consideram os primeiros e acham que conseguiram o que são por si mesmos, que merecem os resultados que alcançaram. No entanto, todos nós experimentamos alegria, inteligência e futuro quando a lei do amor interrompe a do cálculo. A experiência da misericórdia amplifica a do mérito. O dom da paz coloca fim às rivalidades e nos aproxima na gratidão. Por fim, o pontífice afirmou que é uma graça sermos colaboradores de Deus, trabalhador na sua vinha, servir o seu reino de justiça e paz. Onde irrompe a novidade de Deus, não há lugar para invejas nem divisões. Procuremos, pois, o Senhor enquanto Ele se pode encontrar. Invoquemo-lo enquanto está perto. Abandonemos os caminhos tortuosos e os pensamentos iníquos, disse Leão XIV, ecoando as palavras de exortação do profeta Isaías, concluindo em seguida.
2: Guardiamo alla nostra Madre Santissima, é criatura come noi, ma è senza macchia. Perciò ci aiuta a sperare in Dio e ad affidarci alla.
1: Olhemos para a nossa Mãe Santíssima. É uma criatura como nós, mas sem mancha. Por isso, ela ajuda-nos a esperar em Deus e a confiar na sua misericórdia, para que os seus caminhos se tornem os nossos caminhos e os seus pensamentos os nossos pensamentos.
2: Seguo con grande preoccupazione la crisi umanitaria in atto in alcune zone della Somalia, dove episodi di violenza e fenomeni climatici estremi stanno aggravando le già precarie condizioni di vita della popolazione, in particolare di donne e bambini.
1: O Papa acompanha com grande preocupação a crise humanitária em curso em algumas regiões da Somália e ressaltou isso após a oração do Ângelus deste domingo 20 de setembro, lembrando que, no país do chifre da África, episódios de violência e fenômenos climáticos extremos estão agravando as condições de vida já precárias da população, especialmente de mulheres e crianças.
2: Auspico un generoso coinvolgimento della comunità internazionale affinché non manchi a questi nostri fratelli e sorelle l'assistenza necessaria.
1: Faço votos de um envolvimento generoso da comunidade internacional para que não falte a esses nossos irmãos e irmãs a assistência necessária. A Somália está enfrentando mais uma seca prolongada. Uma emergência humanitária que coloca em risco a vida de milhões de pessoas, entre elas quase 2 milhões de crianças, que ficaram sem água nem alimentos suficientes. No total, segundo denúncias de organizações humanitárias e internacionais, quase 6 milhões de somalis enfrentam hoje uma fome aguda, um número que dobrou em relação ao início de 2025. Uma grave seca atinge algumas regiões do norte, a qual se somam conflitos e deslocamentos e, na esteira da guerra no Irã, o aumento dos custos do combustível e dos fertilizantes. Ao saudar os muitos fiéis e peregrinos presentes na Praça São Pedro e aqueles conectados através dos meios de comunicação, Leão XIV enviou sua bênção à população de Pescantina, na província de Verona, norte da Itália, que neste domingo se reúne em torno do monumento aos ex-internados, para lembrar aqueles que foram deportados e feitos prisioneiros durante a Segunda Guerra Mundial.
2: Lo faccio per sottolineare che non bisogna dimenticare, ma imparare dalla storia per non ricadere negli errori del passato.
1: Faço isso para ressaltar que não devemos esquecer, mas aprender com a história para não cairmos novamente nos erros do passado. Em particular, o pontífice deu as boas-vindas ao bispo e aos fiéis da diocese de Torun, na Polônia, que visitam a Itália e os locais dos milagres eucarísticos, bem como às famílias provenientes da diocese de Spiš, na Eslováquia, onde neste domingo se realiza, em Bratislava, a Marcha Nacional pela Vida. Em seguida, saudou os padres jesuítas que iniciam seu novo percurso de estudos em Roma, o grupo da paróquia romana da Sagrada Família de Nazaré, juntamente com a poliesportiva Centocelli e o oratório São José Manianete. E agora, amigo ouvinte, passamos à reflexão sobre a liturgia deste 25º domingo do tempo comum, na voz do colega Silvonei José.

Mais uma vez a liturgia nos corrige quando dizemos que aquelas coisas boas que nos acontecem ou com os nossos amigos são consequências dos méritos a que fizemos jus. Do mesmo modo, quando ocorre algum acontecimento infausto, perguntamos o que fizemos para recebermos tal castigo. Por outro lado, se isso acontece com alguém que não nos é simpático, comentamos que essa pessoa deve ter aprontado e, por isso, recebe esta punição. Toda essa maneira de pensar está errada e não é cristã. O cristianismo trabalha com a gratuidade, isto é, com a ação de Deus. E Deus é Pai, é amor. Deus nos ama, não por aquilo de bom que fizemos e nem nos deixa de amar pelas coisas erradas que praticamos. O amor ama por amar. E mesmo vendo nossas culpas, continua nos amando. Essa é a grande e eterna verdade. Somos amados gratuitamente por Deus. Quando Deus nos criou, não existíamos. Ele nos amou primeiro sem nenhum mérito nosso. E assim continua, porque Ele é Deus. Isso nos diz Isaías na primeira leitura. Meus pensamentos não são como os vossos pensamentos, e meus caminhos não são como os vossos caminhos, diz o Senhor. Essa ideia é retomada e referendada por Jesus com a parábola do patrão generoso. O patrão dá a mesma quantia como pagamento, tanto aos que começaram pela manhã, quanto aos que foram contratados no final do dia. Ao ouvir as reclamações dos que se achavam mais cheios de méritos que os outros, ele responde: por acaso não tenho o direito de fazer o que quero com aquilo que me pertence? Ou estás com inveja porque estou sendo bom? A justiça do reino de Deus é dar a cada um o que precisa para viver e viver abundantemente ainda nesta terra. Não faz parte da justiça de Deus a realidade na qual alguns que não trabalham tanto ganham quantias enormes, e outros que trabalham muito como empregadas domésticas, como professores de escola média e como outros profissionais ganham insuficiente para uma vida decente. Todos são filhos de Deus, e a igualdade deve acontecer já nesta vida e não apenas na outra. O amor deverá superar todas as desigualdades e fazer justiça a todos, isto é, todos deverão ter o necessário para uma vida tranquila, com direito ao que precisam. Está errado e não é justo alguns terem tanto e outros nem o necessário para sobreviver.

E agora, como todos os domingos, o cantor, compositor e catequista Antônio Cardoso nos traz, em A Canção e a Prece, o Homem Bom.

tenho o direito de fazer o que quero com aquilo que me pertence? Ou estás com inveja porque estou sendo bom? É, Jesus, neste evangelho, descobre também o poder da inveja, até com aqueles que fazem caridade, e não apenas caridade, com aqueles que assumem compromisso de caminhar junto. É exatamente a história desse patrão, que no seu coração, tocado pela graça, desejou ser bom com aquele que chegou por último e pagou com a mesma moeda que deu àqueles que chegou por primeiro. E ele mesmo é quem diz: porque assim os últimos serão os primeiros, e os primeiros serão os últimos. Isso para que possamos nos educar na graça, na bondade.

O Mar Negro é mais uma vez palco de confrontos entre a Rússia e a Ucrânia. Um ataque realizado por um drone russo atingiu um navio mercante civil com bandeira da Tanzânia, que se dirigia a um dos portos da Ucrânia. O impacto causou a morte do capitão do navio e feriu três tripulantes. Segundo as autoridades de Kiev, não se trataria de um episódio isolado. Moscou estaria atacando sistematicamente portos, infraestruturas portuárias e navios mercantes na tentativa de sufocar as rotas comerciais ucranianas e desestabilizar a segurança da navegação internacional em toda a bacia do Mar Negro. Enquanto isso, os russos continuaram a atacar também o interior do país, lançando um ataque em grande escala durante a noite de quarta para quinta-feira contra várias cidades ucranianas. Pelo menos 10 pessoas foram mortas e 71 ficaram feridas nos ataques ocorridos nas referidas operações. Uma série de ataques noturnos à capital também devastou prédios residenciais, escritórios, escolas e postos de gasolina, resultando em 18 feridos, entre os quais duas crianças. No plano diplomático e geopolítico, o Kremlin reagiu duramente às últimas restrições econômicas aprovadas pelos Estados Unidos, definindo a aprovação das novas sanções pelo Congresso norte-americano como uma verdadeira ação hostil. Segundo a presidência russa, essas medidas não farão senão tornar ainda mais difícil o caminho para a paz na Ucrânia. O avanço russo em Donetsk continua. De quinta para sexta-feira, Veroliubovka e Zolotoy Kolodezh foram conquistadas por unidades dos grupos Sul e Centro no contexto dos confrontos mais amplos em curso na região. Assim como muitos outros centros rurais da região, as duas áreas assumem importância estratégica, principalmente por motivos geográficos, logísticos e de controle do território. A notícia foi divulgada pelo Ministério da Defesa russo por meio do Telegram. Enquanto isso, continua o compromisso da Comissão Europeia ao lado da Ucrânia para o fortalecimento das defesas. A União Europeia, de fato, destinará 3 bilhões e 300 milhões de euros a Kiev para a compra de drones e mísseis. O pacote de ajuda militar faz parte do empréstimo de apoio à Ucrânia no valor de 90 bilhões de euros. Com este quarto pagamento, chega-se ao valor total de 15 bilhões de euros desembolsados desde o início de 2026. A Europa continuará a fornecer o apoio de que a Ucrânia precisa para defender seu povo e seu território, declarou a presidente da Comissão Europeia, Ursula von der Leyen. E, por falar em apoio militar, o Ministério das Relações Exteriores da Rússia convocou a encarregada de negócios britânica em Moscou, Donai Dolakia, para apresentar um protesto formal contra o que definiu como um novo aumento, por parte de Londres, no fornecimento de armas à Ucrânia. Londres se coloca na posição de cúmplice das atrocidades sangrentas cometidas pelo regime de Kiev, que só podem ser definidas como terrorismo e crimes de guerra, informaram fontes do ministério. A resposta da Grã-Bretanha não se fez esperar. Estamos lado a lado com a Ucrânia e estamos empenhados em fornecer a Kiev o equipamento militar de que ela precisa. Defesa na Ucrânia e nas fronteiras. Na manhã de sexta-feira, a Polônia fez decolar seus aviões de combate enquanto Moscou atacava a capital ucraniana. Essas medidas são de natureza preventiva e visam garantir a segurança e a proteção do espaço aéreo, sobretudo nas áreas adjacentes às zonas ameaçadas, afirma o comunicado do Comando Operacional das Forças Armadas Polonesas. Por sua vez, chegam novas forças para apoiar o exército russo. De acordo com o relatório da equipe multilateral de monitoramento de sanções, iniciativa dos Estados Unidos e de 10 países aliados para monitorar as sanções contra Pyongyang, trata-se de 25 mil norte-coreanos empregados na construção de drones nas fábricas de Alabuga, no Tartaristão, onde as aeronaves não tripuladas são montadas. A proposta da Sardenha. Não faltam tentativas para promover o diálogo entre as partes. A mais recente é do cônsul honorário da Ucrânia na Sardenha, Anthony Grandi, que propôs La Maddalena como possível local para a assinatura do Tratado de Paz entre os dois países. Tudo isso só seria possível com o fim das hostilidades. O que não pode e não deve ser uma rendição, por respeito a todos os ucranianos que, nestes 4 anos, perderam a vida para defender sua pátria de um Estado agressor, afirmou.
Infelizmente, as declarações do cônsul surgiram em um contexto ainda muito tenso e logo após as declarações do porta-voz do Kremlin, Dmitry Peskov, segundo as quais a Rússia considera uma ação hostil à aprovação, pelo Congresso estadunidense, das sanções contra a venda de petróleo russo. Se forem aplicadas, certamente tornarão mais difíceis os esforços para encontrar uma solução pacífica na Ucrânia. Outros aspectos sombrios do conflito vêm à tona em um relatório do Escritório das Nações Unidas para os Direitos Humanos, publicado na sexta-feira em Genebra. Entre 24 de fevereiro de 2022, data do início do ataque russo à Ucrânia, e o final do mês de julho deste ano, foram documentados mais de 1.000 casos de violência sexual. Trata-se de uma prática utilizada contra civis e prisioneiros de guerra na Ucrânia, construindo uma série chocante de atos de tortura, intimidação e coação, destaca o relatório. Segundo Daniele Bell, chefe da Missão de Monitoramento dos Direitos Humanos da ONU na Ucrânia, uma das principais conclusões do relatório é que a violência sexual contra prisioneiros de guerra ucranianos e civis detidos pelas autoridades russas é generalizada. Quase 3/4 dos prisioneiros de guerra ucranianos sobreviventes entrevistados e quase metade dos civis detidos sobreviventes sofreram violência sexual mais de uma vez.

E assim, amigo ouvinte, chegamos ao final do nosso programa deste domingo. Como sempre, agradecendo pelo carinho da sintonia e a você desejando uma boa semana que se inicia, prometemos estar de volta amanhã neste mesmo horário, se Deus quiser. Você, como sempre, o nosso forte abraço e até lá!

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1: Sintonizam a Rádio Vaticano a transmitir o seu programa em língua portuguesa para os ouvintes que nos escutam no continente africano e pelo mundo fora. Deus tem caminhos diferentes e pensamentos novos também para aqueles que se consideram os primeiros e acham que conseguiram o que são por si mesmos, que mereceram os resultados que alcançaram. No entanto, todos nós experimentamos alegria, inteligência e futuro quando a lei do amor interrompe a do cálculo, a experiência da misericórdia amplifica a do mérito, o dom da paz coloca fim às rivalidades e nos aproxima na gratidão. Foi o que disse o Papa Leão XIV durante o Ângelus da manhã deste domingo, dia 20 de setembro, 25º domingo do tempo comum, na Praça de São Pedro. A habitual rubrica África em Clave Cultural, da autoria da colega Dulce Araújo, tema em destaque a jornada de estudo realizada na Universidade de Roma III sobre os 50 anos de independência de Angola no passado mês de maio. Eu sou Filomeno Lopes.
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1: Os desígnios de Deus são infinitamente maiores e, digamos até, mais humanos do que aqueles que nós, homens e mulheres, marcados pelo pecado, podemos conceber e realizar. Foi o que destacou o Papa Leão XIV no Ângelus deste domingo, dia 20 de setembro, 25º domingo do tempo comum, comentando a liturgia do dia. Na sua locução, que precedeu a oração mariana do Ângelus, o pontífice ressaltou que, pela boca do profeta Isaías, o Senhor nos dá um grande motivo de esperança, dizendo que os seus pensamentos não são os nossos pensamentos e os seus caminhos não são os nossos caminhos. Por isso, acrescentou o Papa, eis mais atual do que nunca o apelo do profeta. Abandonar os nossos caminhos tortuosos e regressar ao Senhor, que é misericórdia e perdão. Ora, atendo-se à página do Evangelho Dominical, o Santo Padre ressaltou que as parábolas de Jesus descrevem a novidade do que Deus tem reservado para nós, mas, em geral, também manifestam a resistência que estamos dispostos a opor a uma justiça mais generosa e a um amor maior. Hoje, em particular, observou, escutamos a história dos trabalhadores chamados para a vinha, uns por um dia inteiro, outros apenas por algumas horas, outros ainda já quase ao pôr do sol. Mas, entretanto, o núcleo da parábola, sublinhou o Papa, está no momento da remuneração, quando o dono da vinha cumpre a palavra dada aos trabalhadores da primeira hora e lhes paga conforme acordado, embora queira que eles vejam a sua bondade, tratando diante dos seus olhos os últimos da mesma forma. Há, porém, advertiu ainda o Santo Padre, um pormenor que não nos deve escapar. O dono dá ao capataz uma ordem bem precisa a seguir. Os trabalhadores devem ser pagos, começando pelos últimos até os aos primeiros. Assim, a reação negativa daqueles que tinham trabalhado o dia inteiro poderia facilmente ter sido evitada. No entanto, foi intencional, porque a revelação da bondade de Deus é para todos, não apenas para alguns, sublinhou Leão XIV.
2: Dio ha vie diverse e pensieri nuovi anche per coloro che si ritengono i primi e ritengono di essersi guadagnati ciò che sono, di aver meritato i risultati che hanno raggiunto.
1: Deus tem caminhos diferentes e pensamentos novos também para aqueles que se consideram os primeiros e acham que conseguiram o que são por si mesmos, que mereceram os resultados que alcançaram. No entanto, todos nós experimentamos alegria, inteligência e futuro quando a lei do amor interrompe a do cálculo, a experiência da misericórdia amplifica a do mérito, o dom da paz coloca fim às rivalidades e nos aproxima da gratidão.
2: 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L'esperienza della misericordia allarga quella del merito. Il dono della pace sospende la rivalità e avvicina nella gratitudine.
1: O pontífice recordou então que é uma graça sermos colaboradores de Deus, trabalhar na sua vinha, servir o seu reino de justiça e paz. Ora, onde irrompe a novidade de Deus, não há lugar para invejas nem divisões. Procuremos, pois, o Senhor enquanto Ele se pode encontrar. Invoquemo-lo enquanto está perto. Abandonemos os caminhos tortuosos e os pensamentos iníquos, disse Leão XIV, ecoando as palavras de exortação do profeta Isaías. Olhemos, por conseguinte, concluiu dizendo o Papa, para Nossa Mãe Santíssima. É uma criatura como nós, mas sem mancha. Por isso, ela ajuda-nos a esperar em Deus e a confiar na sua misericórdia, para que os seus caminhos se tornem os nossos caminhos e os seus pensamentos os nossos pensamentos.
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1: 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Espero, prosseguiu o Papa, uma resposta generosa da comunidade internacional para garantir que não falte a assistência necessária aos nossos irmãos e irmãs daquela região.
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1: Em seguida, o pontífice saudou todos os presentes na Praça de São Pedro, romanos e peregrinos, provenientes de diversas partes da Itália e do mundo. De modo particular, o Santo Padre saudou o bispo e os fiéis da Diocese de Torun, na Polônia, que visitam locais de milagres eucarísticos na Itália, bem como as famílias da Diocese de Spiš, na Eslováquia, os padres jesuítas que iniciam seus novos estudos em Roma e o grupo da Paróquia Romana da Sagrada Família de Nazaré, juntamente com o Clube Desportivo Centocelle e o Oratório San Giuseppe Manianette.
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1: Envio, disse Leão XIV, a minha bênção ao povo de Pescantina, perto de Verona, que hoje se reúne junto ao monumento dos ex-internados para homenagear aqueles que foram deportados e mantidos prisioneiros durante a Segunda Guerra Mundial. Faço, sublinhou, para ressaltar que não devemos esquecer, mas sim aprender com a história para não repetir os erros do passado. Caros amigos, concluiu dizendo o pontífice, obrigado pela vossa presença e desejou um excelente domingo a todos e todas.
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realizou-se a 21 de maio de 2026 no Departamento de Línguas, Literaturas e Culturas Estrangeiras da Universidade de Roma III, uma jornada de estudo intitulada Perante a África e o Mundo, 50 anos de independência de Angola. A jornada foi organizada pela Cátedra Agostinho Neto dessa Universidade Roma III, em colaboração com a Academia Angolana de Letras, e juntou escritores angolanos como António Quino, Paulo de Carvalho, José Octávio Van Dunen e José Carlos Venâncio, assim como também especialistas de várias universidades italianas e europeias, como Giorgio De Marchis, responsável da Cátedra Agostinho Neto, Bárbara Fraticelli, da Universidade Complutense de Madrid, Simone Celani, da Universidade La Sapienza de Roma, Noemi Alfieri, da Universidade Nova de Lisboa, Marcela Magalhães, da Universidade Roma III, entre vários outros. Após o encontro, esteve nos estúdios da Rádio Vaticano o Dr. Paulo de Carvalho, que é presidente da Academia Angolana de Letras, e falou-nos do teor dessa jornada.

0: Trata-se realmente da primeira grande atividade que realizamos. No início foi firmado um protocolo de cooperação entre a Academia Angolana de Letras de Angola e a Cátedra Agostinho Neto da Universidade de Roma III, de Itália. Protocolo esse que começa assim a ser implementado de uma forma bastante significativa. Reunimos investigadores e pessoas, homens de letras, homens e mulheres de letras, de vários países, sobretudo de Angola e da Itália, para abordar questões relacionadas com a diversidade cultural angolana e questões relacionadas também com aspectos ligados à sociedade, incluindo a literatura, né? Mas não apenas. Falámos também sobre dinâmicas sociais em geral, do ponto de vista antropológico, do ponto de vista sociológico. Portanto, foi um encontro que reuniu académicos que abordaram questões relacionadas com Angola e com os seus povos e as suas tradições e, sobretudo, elementos culturais dos povos de Angola.
1: Portanto, não foi o único que veio de Angola, vieram outros Sim. escritores, como o António Quino, não é?
0: O escritor António Quino, o professor José Otávio Van Dunen e o professor José Carlos Venâncio, todos membros da Academia Angolana de Letras, e três de nós integrantes da direção da Academia. A nossa academia tem pautado por desenvolver um leque muito variado de atividades. Nós internamente já fomos criticados por nos dedicarmos apenas à literatura, quando já a literatura não era o tema predominante das nossas atividades. Pronto, e agora muito menos, não é? Nós, logo no início, fizemos uma mesa redonda sobre a implementação do acordo ortográfico da língua portuguesa. Portanto, a questão linguística é uma das questões, um dos temas que são abordados pela nossa academia. Os outros são a literatura e os estudos sociais em geral. Então, eu dizia que começamos por aí, abordando a questão do acordo ortográfico e aprovámos uma declaração em que subscrevíamos a proposta do governo angolano de não ratificação do acordo ortográfico, porque não considera particularidades próprias, sobretudo daqueles países africanos que com grande influência das línguas banto. Este aspecto não foi considerado, ao contrário do que acontece com o Brasil e o tupi-guarani, por exemplo, aqueles que foi considerado. Portanto, nós fomos subalternizados e achamos que isso deve ser corrigido para que o acordo seja ratificado por Angola. Para além disso, temos tido uma série de ações ao nível interno, mas também desde há 5 anos que temos realizado conferências internacionais praticamente todas as semanas.
1: Sobre literatura?
0: Sobre literatura, sobre questões linguísticas, da língua portuguesa, das outras línguas, das nossas outras línguas, e sobre questões sociais e até abordamos temas económicos e tudo mais. Portanto, o leque é mesmo muito variado. Claro que não vamos tratar de questões ligadas, por exemplo, à construção de estradas, como se constrói, estes aspectos muito técnicos não abordamos, mas a necessidade de termos estradas e como fazer e tudo mais, políticas públicas. Portanto, este é um dos aspectos também que está muito presente naquilo que nós chamamos as conversas da Academia à quinta-feira, que é um projeto que foi, a partir do terceiro mês de execução, foi internacionalizado e mantém-se assim. Nós temos a participação de pessoas de todo o mundo, como conferencistas, como moderadores e como assistentes participantes. Nós registamos já a presença de pessoas de 36 países, não só académicos, não só escritores, não só pessoas dedicadas à literatura e aos estudos literários, mas também académicos das áreas das ciências humanas e ciências sociais.
1: Portanto, o objetivo é pensar Angola na sua globalidade, exatamente, a partir de uma perspectiva de escritores, sim, intelectuais.
0: Exatamente. Escritores, homens de letras, homens e mulheres de letras. Nós dizemos sempre homens no geral, mas, de facto, as mulheres estão muito presentes também nos nossos encontros, nas nossas tertúlias. E mesmo há temas ligados à política mesmo, não é? Nós não nos furtamos a isso, não temos uma abordagem política, mas mais uma abordagem politológica, não é? Em áreas como a filosofia política e a sociologia política também temos tido alguma intervenção e publicamos uma revista que tem já 6 números, é uma revista de periodicidade semestral. Só que temos um grande problema, e mesmo para a implementação deste acordo que firmamos, o grande problema é que o Estado angolano não nos apoia. Não nos apoia. Nós não estamos registados como instituição de utilidade pública sequer. E isto tem a ver mais com o facto de nós termos pensamento próprio e assumirmos isso, não apenas nós, a academia, mas... Pronto, falo de mim próprio, né? Eu sou conhecido, pronto, já fiz jornalismo também e sempre sou conhecido exatamente por ter uma postura bastante crítica e isso não é muito bem visto também. Então temos esse tipo de problema, de dificuldade. Eu pensava que estando eu no Parlamento,
1: pois
0: mais
1: é,
0: facilmente...
1: Ia perguntar precisamente isso, como deputado não consegue levar essas questões... Sim. Ao Parlamento?
0: Consigo, já o fiz mais que uma vez. Primeiro não, pronto, depois de ter sido eleito presidente da academia, fui pedindo a outros colegas que lá fossem apresentar a questão, mas não se conseguiu e então comecei eu desde há 2 anos a tentar.
1: E é deputado do MPLA ou de algum outro partido?
0: Do MPLA, porque infelizmente nos nossos países nós não temos deputados independentes. Consegui para o ano passado, de 2025, inclusivamente recursos para a academia. Isso foi aprovado, mas na hora da implementação, absolutamente nada, né? O ministro da Cultura, que é uma pessoa, não é o facto de ele integrar a academia e até ter sido vice-presidente da academia no meu primeiro mandato, ainda não era ministro, claro, na altura, não é por isso, mas de facto ele é uma pessoa preocupada com este tipo de matérias e inclusivamente indicou uma sede, e quando tentámos registar em nome da academia, foi-nos negado esse registro. Não, senhor, não é o senhor ministro da Cultura que decide. Quem decide é o Ministério das Finanças. Quem gera o património do Estado é o Ministério das Finanças. Então, registrem. Não é possível.
1: O Papa esteve recentemente, o Papa Leão XIV esteve recentemente em Angola no âmbito dessa sua primeira viagem à África, que incluiu outros 3 países. Como é que viu, como intelectual do país, óleo crítico, como é que viu essa visita do Papa e o que é que pensa terá deixado ao país?
0: Eu por acaso, estive mais engajado na visita do Papa João Paulo II.
1: Então, ainda era miúdo, não é? Em 92?
0: Não, era miúdo. Eu? Não, já não.
1: 92?
0: Não, sim, eu na altura era diretor do Centro de Imprensa Aníbal de Melo em Luanda, portanto, que é o órgão de imprensa, não é? Que é o órgão que atende a imprensa estrangeira. Portanto, estivemos envolvidos, como é lógico, não é? Agora, desta vez, portanto, acompanhei à distância. Nós, Angola, somos um país cristão e maioritariamente católico. Portanto, isto significa que a visita, tal como aconteceu com o primeiro Papa que esteve em Angola, agora também teve grande adesão popular. Eu temia, posso dizê-lo, que o Papa fosse menos conhecido que o anterior, não é? João Paulo II, e por isso talvez menos querido, mas não. Não,
1: aliás, pelo meio ficou a visita do Papa Bento XVI também, não é?
0: Ah, sim.
1: Portanto, esse é o terceiro Papa que vai a Angola.
0: Exatamente, peço desculpa. Exatamente, pois, exatamente, porque eu no segundo caso não acompanhei quase, não é? Então, pois, até me tinha esquecido, exatamente, é já o terceiro Papa. E então, eu temia, mas não, pelo contrário, houve multidões à espera. do Papa, demonstrando que, de facto, os angolanos são pessoas de fé, de crença e estão muito ligados à Igreja Católica Romana.
1: Mas não chegou a ter uma ideia dos discursos que o Papa pronunciou, das mensagens que quis deixar, porque cada viagem assim, é encorajar
0: exatamente.
1: Os fiéis na fé, mas é também deixar uma mensagem mais ampla a todo o país, não é?
0: E a mensagem foi, tal como no primeiro caso, porque como disse o segundo eu não acompanhei, eu acho que depois eu estive um tempo a trabalhar fora, então não acompanhei. Mas, neste caso, sim, grande preocupação com a vida do cidadão comum. E esta mensagem pastoral, portanto, foi também referida neste caso. E o Papa demonstrou ter conhecimento da realidade social angolana, não é? Claro, nós sabemos que os discursos do Papa têm participação de muitas pessoas, como é lógico, mas significa que também angolanos foram ouvidos, não é? Isso é muito bom. O Papa reafirmou uma série de mensagens pastoris da Conferência Episcopal de Angola e São Tomé e Príncipe, que tem sido muito crítico. Muito, muito crítica, a Conferência Episcopal tem sido crítica e, portanto, eu pessoalmente acompanho essas críticas que se fazem no que diz respeito à forma como se executam as políticas públicas em Angola, não é? A esse respeito, nós estamos muito distante do que ocorre, por exemplo, em Cabo Verde, não é? Estamos muito distantes mesmo, não é? Nós, a grande preocupação, muitas vezes, é com pequenos grupos. A execução de políticas públicas visa, sobretudo, pequenos grupos e não é isso que deve ocorrer. E o Papa também abordou esta mensagem, esta crítica à elevada dose de concentração do rendimento num número muito pequeno de pessoas, que é um dos grandes problemas que Angola enfrenta ao lado da corrupção, talvez não tanto a corrupção, mas o facto de haver impunidade, o facto da corrupção não ser punida, não é? A grande corrupção, a pequena corrupção é um bocado mais punida, claro. Eu penso que sim, a mensagem foi de uma grande preocupação com o bem-estar das pessoas, mas uma mensagem de fé e de esperança para o futuro.
1: Paulo de Carvalho, presidente da Academia Angolana de Letras, que tomou parte na jornada de estudo em Roma sobre o povo, a cultura e a sociedade angolana. Jornada que contou com o patrocínio da Embaixada de Angola em Itália e da Embaixada da Itália em Angola.

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1: Alô, amigos de todo o Brasil e demais países lusófonos. Está no ar o programa em língua portuguesa da Rádio Vaticano Vatican News deste domingo, 20 de setembro. Traremos para você que está sintonizado conosco as últimas notícias sobre as atividades do Papa, da Santa Sé e da Igreja no mundo. A apresentação, Raimundo Lima. E eis o pensamento bíblico que escolhemos para você. E eu vos garanto que, ao encontrar a ovelha, sente mais alegria por ela do que pelas 99 que não se extraviaram. Do Evangelho segundo São Mateus, capítulo 18, versículo 13. E vamos aos destaques do nosso programa de hoje. O Papa no Ângelus, diante de Deus, não há lugar para invejas nem divisões. Ainda na oração mariana, o apelo de Leão XIV em favor da paz. Grave crise humanitária na Somália, é necessária assistência internacional. Teremos a reflexão sobre a liturgia deste 25º domingo do tempo comum. O cantor, compositor e catequista Antônio Cardoso nos traz, em A Canção e a Prece, o Homem Bom. Ucrânia, bombas russas sobre várias cidades, navio mercante é atacado no Mar Negro. E ainda, novos recursos da União Europeia para a Ucrânia. Não há acordo sobre renovação das sanções a Moscou. Essas e outras notícias a partir de agora. O programa em língua portuguesa da Rádio Vaticano Vatican News deste domingo está apenas começando. Os desígnios de Deus são infinitamente maiores e, digamos até, mais humanos do que aqueles que nós, homens e mulheres marcados pelo pecado, podemos conceber e realizar. Foi o que destacou o Papa no Ângelus deste domingo, 20 de setembro, 25º domingo do tempo comum, comentando a liturgia do dia. Na alocução que precedeu a oração mariana, o pontífice ressaltou aos 20 mil fiéis e peregrinos presentes na Praça São Pedro que, pela boca do profeta Isaías, o Senhor nos dá um grande motivo de esperança, dizendo que os seus pensamentos não são os nossos pensamentos e os seus caminhos não são os nossos caminhos. Por isso, acrescentou, eis, mais atual do que nunca, o apelo do profeta, abandonar os nossos caminhos tortuosos e regressar ao Senhor, que é misericórdia e perdão. Atendo-se à página do Evangelho Dominical, o Santo Padre ressaltou que as parábolas de Jesus descrevem a novidade do que Deus tem reservado para nós, mas, em geral, também manifestam a resistência que estamos dispostos a opor a uma justiça mais generosa e a um amor maior. Hoje, em particular, observou, escutamos a história dos trabalhadores chamados para a vinha, Mateus capítulo 20, versículos 1 a 16. Uns por um dia inteiro, outros apenas por algumas horas, outros ainda já quase ao pôr do sol.
2: Mas o centro da parábola é no momento da retribuição, quando o padrone mantém a palavra com os lavoratori da primeira hora.
1: Mas o núcleo da parábola está no momento da remuneração, quando o dono da vinha cumpre a palavra dada aos trabalhadores da primeira hora e lhes paga conforme acordado, embora queira que eles vejam a sua bondade tratando, diante dos seus olhos, os últimos da mesma forma. Há um pormenor que não nos deve escapar. O dono dá ao capataz uma ordem precisa a seguir. Os trabalhadores devem ser pagos começando pelos últimos até os primeiros. Assim, a reação negativa daqueles que tinham trabalhado o dia inteiro poderia facilmente ter sido evitada. No entanto, foi intencional, porque a revelação da bondade de Deus é para todos, não apenas para alguns.
2: Dio ha vie diverse e pensieri nuovi, anche per coloro che si ritengono i primi e ritengono di essersi guadagnati ciò che sono.
1: Deus tem caminhos diferentes e pensamentos novos também para aqueles que se consideram os primeiros e acham que conseguiram o que são por si mesmos, que merecem os resultados que alcançaram. No entanto, todos nós experimentamos alegria, inteligência e futuro quando a lei do amor interrompe a do cálculo. A experiência da misericórdia amplifica a do mérito. O dom da paz coloca fim às rivalidades e nos aproxima na gratidão. Por fim, o pontífice afirmou que é uma graça sermos colaboradores de Deus, trabalhador na sua vinha, servir o seu reino de justiça e paz. Onde irrompe a novidade de Deus, não há lugar para invejas nem divisões. Procuremos, pois, o Senhor enquanto Ele se pode encontrar. Invoquemo-lo enquanto está perto. Abandonemos os caminhos tortuosos e os pensamentos iníquos, disse Leão XIV, ecoando as palavras de exortação do profeta Isaías, concluindo em seguida.
2: Guardiamo alla nostra Madre Santissima, é criatura come noi, ma è senza macchia, perciò ci aiuta a sperare in Dio e ad affidarci alla.
1: Olhemos para a nossa Mãe Santíssima. É uma criatura como nós, mas sem mancha. Por isso, ela ajuda-nos a esperar em Deus e a confiar na sua misericórdia, para que os seus caminhos se tornem os nossos caminhos e os seus pensamentos os nossos pensamentos.
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1: O Papa acompanha com grande preocupação a crise humanitária em curso em algumas regiões da Somália e ressaltou isso após a oração do Ângelus deste domingo, 20 de setembro, lembrando que, no país do Chifre da África, episódios de violência e fenômenos climáticos extremos estão agravando as condições de vida já precárias da população, especialmente de mulheres e crianças.
2: Auspico un generoso coinvolgimento della comunità internazionale affinché non manchi a questi nostri fratelli e sorelle l'assistenza necessaria.
1: Faço votos de um envolvimento generoso da comunidade internacional para que não falte a esses nossos irmãos e irmãs a assistência necessária. A Somália está enfrentando mais uma seca prolongada. Uma emergência humanitária que coloca em risco a vida de milhões de pessoas, entre elas quase 2 milhões de crianças.

0: através dos meios de comunicação, Leão XIV enviou sua bênção à população de Pescantina, na província de Verona, norte da Itália, que neste domingo se reúne em torno do monumento aos ex-internados, para lembrar aqueles que foram deportados e feitos prisioneiros durante a Segunda Guerra Mundial.
1: Lo faccio per sottolineare che non bisogna dimenticare, ma imparare dalla storia per non ricadere negli errori del passato.
0: Faço isso para ressaltar que não devemos esquecer, mas aprender com a história para não cairmos novamente nos erros do passado. Em particular, o pontífice deu as boas-vindas ao bispo e aos fiéis da diocese de Torun, na Polônia, que visitam a Itália e os locais dos milagres eucarísticos, bem como as famílias provenientes da diocese de Spiš, na Eslováquia, onde neste domingo se realiza, em Bratislava, a Marcha Nacional pela Vida. Em seguida, saudou os padres jesuítas que iniciam seu novo percurso de estudos em Roma, o grupo da paróquia romana da Sagrada Família de Nazaré, juntamente com a poliesportiva Centocelli e o oratório São José Manianete. E agora, amigo ouvinte, passamos à reflexão sobre a liturgia deste 25º Domingo do Tempo Comum, na voz do colega Silvonei José.

Mais uma vez a liturgia nos corrige quando dizemos que aquelas coisas boas que nos acontecem ou com os nossos amigos são consequências dos méritos a que fizemos jus. Do mesmo modo, quando ocorre algum acontecimento infausto, perguntamos o que fizemos para recebermos tal castigo. Por outro lado, se isso acontece com alguém que não nos é simpático, comentamos que essa pessoa deve ter aprontado e, por isso, recebe esta punição. Toda essa maneira de pensar está errada e não é cristã. O cristianismo trabalha com a gratuidade, isto é, com a ação de Deus. E Deus é Pai, é amor. Deus nos ama, não por aquilo de bom que fizemos e nem nos deixa de amar pelas coisas erradas que praticamos. O amor ama por amar. E mesmo vendo nossas culpas, continua nos amando. Essa é a grande e eterna verdade. Somos amados gratuitamente por Deus. Quando Deus nos criou, não existíamos. Ele nos amou primeiro sem nenhum mérito nosso. E assim continua, porque Ele é Deus. Isso nos diz Isaías na primeira leitura. Meus pensamentos não são como os vossos pensamentos, e meus caminhos não são como os vossos caminhos, diz o Senhor. Essa ideia é retomada e referendada por Jesus com a parábola do patrão generoso. O patrão dá a mesma quantia como pagamento, tanto aos que começaram pela manhã, quanto aos que foram contratados no final do dia. Ao ouvir as reclamações dos que se achavam mais cheios de méritos que os outros, ele responde: por acaso não tenho o direito de fazer o que quero com aquilo que me pertence? Ou estás com inveja porque estou sendo bom? A justiça do reino de Deus é dar a cada um o que precisa para viver e viver abundantemente ainda nesta terra. Não faz parte da justiça de Deus a realidade na qual alguns que não trabalham tanto ganham quantias enormes, e outros que trabalham muito como empregadas domésticas, como professores de escola média e como outros profissionais, ganham insuficiente para uma vida decente. Todos são filhos de Deus, e a igualdade deve acontecer já nesta vida, e não apenas na outra. O amor deverá superar todas as desigualdades e fazer justiça a todos, isto é, todos deverão ter o necessário para uma vida tranquila, com direito ao que precisam. Está errado e não é justo alguns terem tanto e outros nem o necessário para sobreviver.

E agora, como todos os domingos, o cantor, compositor e catequista Antônio Cardoso nos traz, em A Canção e a Prece, O Homem Bom.

Tenho o direito de fazer o que quero com aquilo que me pertence? Ou estás com inveja porque estou sendo bom? É, Jesus, neste evangelho, descobre também o poder da inveja, até com aqueles que fazem caridade, e não apenas caridade, com aqueles que assumem compromisso de caminhar junto. É exatamente a história desse patrão, que no seu coração, tocado pela graça, desejou ser bom com aquele que chegou por último e pagou com a mesma moeda que deu àqueles que chegou por primeiro. E ele mesmo é quem diz: porque assim os últimos serão os primeiros, e os primeiros serão os últimos. Isso para que possamos nos educar na graça.

O Mar Negro é mais uma vez palco de confrontos entre a Rússia e a Ucrânia. Um ataque realizado por um drone russo atingiu um navio mercante civil com bandeira da Tanzânia, que se dirigia a um dos portos da Ucrânia. O impacto causou a morte do capitão do navio e feriu 3 tripulantes. Segundo as autoridades de Kiev, não se trataria de um episódio isolado. Moscou estaria atacando sistematicamente portos, infraestruturas portuárias e navios mercantes na tentativa de sufocar as rotas comerciais ucranianas e desestabilizar a segurança da navegação internacional em toda a bacia do Mar Negro. Enquanto isso, os russos continuaram a atacar também o interior do país, lançando um ataque em grande escala durante a noite de quarta para quinta-feira contra várias cidades ucranianas. Pelo menos 10 pessoas foram mortas e 71 ficaram feridas nos ataques ocorridos nas referidas operações. Uma série de ataques noturnos à capital também devastou prédios residenciais, escritórios, escolas e postos de gasolina, resultando em 18 feridos, entre os quais 2 crianças. No plano diplomático e geopolítico, o Kremlin reagiu duramente às últimas restrições econômicas aprovadas pelos Estados Unidos, definindo a aprovação das novas sanções pelo Congresso norte-americano como uma verdadeira ação hostil. Segundo a presidência russa, essas medidas não farão senão tornar ainda mais difícil o caminho para a paz na Ucrânia. O avanço russo em Donetsk continua. De quinta para sexta-feira, Veroliubovka e Zolotoy-Kolodezh foram conquistadas por unidades dos grupos Sul e Centro no contexto dos confrontos mais amplos em curso na região. Assim como muitos outros centros rurais da região, as duas áreas assumem importância estratégica, principalmente por motivos geográficos, logísticos e de controle do território. A notícia foi divulgada pelo Ministério da Defesa russo por meio do Telegram. Enquanto isso, continua o compromisso da Comissão Europeia ao lado da Ucrânia para o fortalecimento das defesas. A União Europeia, de fato, destinará 3 bilhões e 300 milhões de euros a Kiev para a compra de drones e mísseis. O pacote de ajuda militar faz parte do empréstimo de apoio à Ucrânia no valor de 90 bilhões de euros. Com este quarto pagamento, chega-se ao valor total de 15 bilhões de euros desembolsados desde o início de 2026. A Europa continuará a fornecer o apoio de que a Ucrânia precisa para defender seu povo e seu território, declarou a presidente da Comissão Europeia, Ursula von der Leyen. E, por falar em apoio militar, o Ministério das Relações Exteriores da Rússia convocou a encarregada de negócios britânica em Moscou, Donai Dolakia, para apresentar um protesto formal contra o que definiu como um novo aumento, por parte de Londres, no fornecimento de armas à Ucrânia. Londres se coloca na posição de cúmplice das atrocidades sangrentas cometidas pelo regime de Kiev, que só podem ser definidas como terrorismo e crimes de guerra, informaram fontes do Ministério. A resposta da Grã-Bretanha não se fez esperar. Estamos lado a lado com a Ucrânia e estamos empenhados em fornecer a Kiev o equipamento militar de que ela precisa. Defesa na Ucrânia e nas fronteiras. Na manhã de sexta-feira, a Polônia fez decolar seus aviões de combate enquanto Moscou atacava a capital ucraniana. Essas medidas são de natureza preventiva e visam garantir a segurança e a proteção do espaço aéreo, sobretudo nas áreas adjacentes às zonas ameaçadas, afirma o comunicado do Comando Operacional das Forças Armadas Polonesas. Por sua vez, chegam novas forças para apoiar o exército russo. De acordo com o relatório da Equipe Multilateral de Monitoramento de Sanções, iniciativa dos Estados Unidos e de 10 países aliados para monitorar as sanções contra Pyongyang, trata-se de 25 mil norte-coreanos empregados na construção de drones nas fábricas de Alabuga, no Tartaristão, onde as aeronaves não tripuladas são montadas. A proposta da Sardenha. Não faltam tentativas para promover o diálogo entre as partes. A mais recente é do cônsul honorário da Ucrânia na Sardenha, Anthony Grandi, que propôs La Maddalena como possível local para a assinatura do Tratado de Paz entre os dois países. Tudo isso só seria possível com o fim das hostilidades. O que não pode e não deve ser uma rendição, por respeito a todos os ucranianos que, nestes 4 anos, perderam a vida para defender sua pátria de um Estado agressor, afirmou.
Infelizmente, as declarações do cônsul surgiram em um contexto ainda muito tenso e logo após as declarações do porta-voz do Kremlin, Dmitry Peskov, segundo as quais a Rússia considera uma ação hostil à aprovação, pelo Congresso estadunidense, das sanções contra a venda de petróleo russo. Se forem aplicadas, certamente tornarão mais difíceis os esforços para encontrar uma solução pacífica na Ucrânia. Outros aspectos sombrios do conflito vêm à tona em um relatório do Escritório das Nações Unidas para os Direitos Humanos, publicado na sexta-feira em Genebra. Entre 24 de fevereiro de 2022, data do início do ataque russo à Ucrânia, e o final do mês de julho deste ano, foram documentados mais de 1.000 casos de violência sexual. Trata-se de uma prática utilizada contra civis e prisioneiros de guerra na Ucrânia, construindo uma série chocante de atos de tortura, intimidação e coação, destaca o relatório. Segundo Daniele Bell, chefe da Missão de Monitoramento dos Direitos Humanos da ONU na Ucrânia, uma das principais conclusões do relatório é que a violência sexual contra prisioneiros de guerra ucranianos e civis detidos pelas autoridades russas é generalizada. Quase 3/4 dos prisioneiros de guerra ucranianos sobreviventes entrevistados e quase metade dos civis detidos sobreviventes sofreram violência sexual mais de uma vez.

E assim, amigo ouvinte, chegamos ao final do nosso programa deste domingo. Como sempre, agradecendo pelo carinho da sintonia e a você desejando uma boa semana que se inicia, prometemos estar de volta amanhã neste mesmo horário, se Deus quiser. Você, como sempre, o nosso forte abraço e até lá!

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1: Sintonizam a Rádio Vaticano a transmitir o seu programa em língua portuguesa para os ouvintes que nos escutam no continente africano e pelo mundo fora. Deus tem caminhos diferentes e pensamentos novos também para aqueles que se consideram os primeiros e acham que conseguiram o que são por si mesmos, que mereceram os resultados que alcançaram. No entanto, todos nós experimentamos alegria, inteligência e futuro quando a lei do amor interrompe a do cálculo, a experiência da misericórdia amplifica a do mérito, o dom da paz coloca fim às rivalidades e nos aproxima na gratidão. Foi o que disse o Papa Leão XIV durante o Ângelus da manhã deste domingo, dia 20 de setembro, 25º domingo do tempo comum, na Praça de São Pedro. A habitual rubrica África em Clave Cultural, da autoria da colega Dulce Araújo, tema em destaque a jornada de estudo realizada na Universidade de Roma III sobre os 50 anos de independência de Angola no passado mês de maio. Eu sou Filomeno Lopes.
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1: Os desígnios de Deus são infinitamente maiores e, digamos até, mais humanos do que aqueles que nós, homens e mulheres, marcados pelo pecado, podemos conceber e realizar. Foi o que destacou o Papa Leão XIV no Ângelus deste domingo, dia 20 de setembro, 25º domingo do tempo comum, comentando a liturgia do dia. Na sua locução, que precedeu a oração mariana do Ângelus, o pontífice ressaltou que, pela boca do profeta Isaías, o Senhor nos dá um grande motivo de esperança, dizendo que os seus pensamentos não são os nossos pensamentos e os seus caminhos não são os nossos caminhos. Por isso, acrescentou o Papa, eis mais atual do que nunca o apelo do profeta. Abandonar os nossos caminhos tortuosos e regressar ao Senhor, que é misericórdia e perdão. Ora, atendo-se à página do Evangelho Dominical, o Santo Padre ressaltou que as parábolas de Jesus descrevem a novidade do que Deus tem reservado para nós, mas, em geral, também manifestam a resistência que estamos dispostos a opor a uma justiça mais generosa e a um amor maior. Hoje, em particular, observou, escutamos a história dos trabalhadores chamados para a vinha, uns por um dia inteiro, outros apenas por algumas horas, outros ainda já quase ao pôr do sol. Mas, entretanto, o núcleo da parábola, sublinhou o Papa, está no momento da remuneração, quando o dono da vinha cumpre a palavra dada aos trabalhadores da primeira hora e lhes paga conforme acordado, embora queira que eles vejam a sua bondade, tratando diante dos seus olhos os últimos da mesma forma. Há, porém, advertiu ainda o Santo Padre, um pormenor que não nos deve escapar. O dono dá ao capataz uma ordem bem precisa a seguir. Os trabalhadores devem ser pagos, começando pelos últimos até os aos primeiros. Assim, a reação negativa daqueles que tinham trabalhado o dia inteiro poderia facilmente ter sido evitada. No entanto, foi intencional, porque a revelação da bondade de Deus é para todos, não apenas para alguns, sublinhou Leão XIV.
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1: Deus tem caminhos diferentes e pensamentos novos também para aqueles que se consideram os primeiros e acham que conseguiram o que são por si mesmos, que mereceram os resultados que alcançaram. No entanto, todos nós experimentamos alegria, inteligência e futuro quando a lei do amor interrompe a do cálculo, a experiência da misericórdia amplifica a do mérito, o dom da paz coloca fim às rivalidades e nos aproxima da gratidão.
2: 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Il dono della pace sospende la rivalità e avvicina nella gratitudine.
1: O pontífice recordou então que é uma graça sermos colaboradores de Deus, trabalhar na sua vinha, servir o seu reino de justiça e paz. Ora, onde irrompe a novidade de Deus, não há lugar para invejas nem divisões. Procuremos, pois, o Senhor enquanto Ele se pode encontrar. Invoquemo-lo enquanto está perto. Abandonemos os caminhos tortuosos e os pensamentos iníquos, disse Leão XIV, ecoando as palavras de exortação do profeta Isaías. Olhemos, por conseguinte, concluiu dizendo o Papa, para Nossa Mãe Santíssima. É uma criatura como nós, mas sem mancha. Por isso, ela ajuda-nos a esperar em Deus e a confiar na sua misericórdia, para que os seus caminhos se tornem os nossos caminhos e os seus pensamentos os nossos pensamentos.
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1: 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Espero, prosseguiu o Papa, uma resposta generosa da comunidade internacional para garantir que não falte a assistência necessária aos nossos irmãos e irmãs daquela região.
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1: Em seguida, o pontífice saudou todos os presentes na Praça de São Pedro, romanos e peregrinos, provenientes de diversas partes da Itália e do mundo. De modo particular, o Santo Padre saudou o bispo e os fiéis da Diocese de Torun, na Polônia, que visitam locais de milagres eucarísticos na Itália, bem como as famílias da Diocese de Spiš, na Eslováquia, os padres jesuítas que iniciam seus novos estudos em Roma e o grupo da Paróquia Romana da Sagrada Família de Nazaré, juntamente com o Clube Desportivo Centocelle e o Oratório San Giuseppe Manianette.
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1: Envio, disse Leão XIV, a minha bênção ao povo de Pescantina, perto de Verona, que hoje se reúne junto ao monumento dos ex-internados para homenagear aqueles que foram deportados e mantidos prisioneiros durante a Segunda Guerra Mundial. Faço, sublinhou, para ressaltar que não devemos esquecer, mas sim aprender com a história para não repetir os erros do passado. Caros amigos, concluiu dizendo o pontífice, obrigado pela vossa presença e desejou um excelente domingo a todos e todas.
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Realizou-se a 21 de maio de 2026 no Departamento de Línguas, Literaturas e Culturas Estrangeiras da Universidade de Roma III uma jornada de estudo intitulada Perante a África e o Mundo, 50 anos de independência de Angola. A jornada foi organizada pela Cátedra Agostinho Neto dessa Universidade Roma III, em colaboração com a Academia Angolana de Letras, e juntou esse encontro, juntou escritores angolanos como António Quino, Paulo de Carvalho, José Octávio Van Dunen e José Carlos Venâncio, assim como também especialistas de várias universidades italianas e europeias, como Giorgio De Marchis, responsável da Cátedra Agostinho Neto, Bárbara Fraticelli, da Universidade Complutense de Madrid, Simone Celani, da Universidade La Sapienza de Roma, Noemi Alfieri, da Universidade Nova de Lisboa, Marcela Magalhães, da Universidade Roma III, entre vários outros. Após o encontro, esteve nos estúdios da Rádio Vaticano o Dr. Paulo de Carvalho, que é presidente da Academia Angolana de Letras, e falou-nos do teor dessa jornada.

0: Trata-se realmente da primeira grande atividade que realizamos. No início foi firmado um protocolo de cooperação entre a Academia Angolana de Letras de Angola e a Cátedra Agostinho Neto da Universidade de Roma III, de Itália. Protocolo esse que começa assim a ser implementado de uma forma bastante significativa. Reunimos investigadores e pessoas, homens de letras, homens e mulheres de letras, de vários países, sobretudo de Angola e da Itália, para abordar questões relacionadas com a diversidade cultural angolana e questões relacionadas também com aspectos ligados à sociedade, incluindo a literatura, né? Mas não apenas. Falámos também sobre dinâmicas sociais em geral, do ponto de vista antropológico, do ponto de vista sociológico. Portanto, foi um encontro que reuniu académicos que abordaram questões relacionadas com Angola e com os seus povos e as suas tradições e, sobretudo, elementos culturais dos povos de Angola.
1: Portanto, não foi o único que veio de Angola, vieram outros Sim. escritores, como o António Quino, não é?
0: O escritor António Quino, o professor José Otávio Van Dunen e o professor José Carlos Venâncio, todos membros da Academia Angolana de Letras, e três de nós, integrantes da direção da Academia. A nossa academia tem pautado por desenvolver um leque muito variado de atividades. Nós internamente já fomos criticados por nos dedicarmos apenas à literatura, quando já a literatura não era o tema predominante das nossas atividades. Pronto, e agora muito menos, não é? Nós, logo no início, fizemos uma mesa redonda sobre a implementação do acordo ortográfico da língua portuguesa. Portanto, a questão linguística é uma das questões, um dos temas que são abordados pela nossa academia. Os outros são a literatura e os estudos sociais em geral. Então, eu dizia que começamos por aí, abordando a questão do acordo ortográfico, e aprovamos uma declaração em que subscrevíamos a proposta do governo angolano de não ratificação do acordo ortográfico, porque não considera particularidades próprias, sobretudo daqueles países africanos que com grande influência das línguas banto. Este aspecto não foi considerado, ao contrário do que acontece com o Brasil e o tupi-guarani, por exemplo, aqueles que foi considerado. Portanto, nós fomos subalternizados e achamos que isso deve ser corrigido para que o acordo seja ratificado por Angola. Para além disso, temos tido uma série de ações ao nível interno, mas também desde há 5 anos que temos realizado conferências internacionais praticamente todas as semanas.
1: Sobre literatura?
0: Sobre literatura, sobre questões linguísticas, da língua portuguesa, das outras línguas, das nossas outras línguas, e sobre questões sociais e até abordamos temas económicos e tudo mais. Portanto, o leque é mesmo muito variado. Claro que não vamos tratar de questões ligadas, por exemplo, à construção de estradas, como se constrói, estes aspectos muito técnicos não abordamos, mas a necessidade de termos estradas e como fazer e tudo mais, políticas públicas. Portanto, este é um dos aspectos também que está muito presente naquilo que nós chamamos as conversas da Academia à quinta-feira, que é um projeto que foi, a partir do terceiro mês de execução, foi internacionalizado e mantém-se assim. Nós temos a participação de pessoas de todo o mundo, como conferencistas, como moderadores e como assistentes participantes. Nós registamos já a presença de pessoas de 36 países. não só académicos, não só escritores, não só pessoas dedicadas à literatura e aos estudos literários, mas também académicos das áreas das ciências humanas e ciências sociais.
1: Portanto, o objetivo é pensar Angola na sua globalidade,
0: exatamente,
1: a partir de uma perspectiva de escritores intelectuais.
0: Exatamente. Escritores, homens de letras, homens e mulheres de letras. Nós dizemos sempre homens no geral, mas, de facto, as mulheres estão muito presentes também nos nossos encontros, nas nossas tertúlias. E mesmo há temas ligados à política mesmo, não é? Nós não nos furtamos a isso, não temos uma abordagem política, mas mais uma abordagem politológica, não é? Em áreas como a filosofia política e a sociologia política também temos tido alguma intervenção, e publicamos uma revista que tem já 6 números, é uma revista de periodicidade semestral. Só que temos um grande problema, e mesmo para a implementação deste acordo que firmamos, o grande problema é que o Estado angolano não nos apoia. Não nos apoia. Nós não estamos registados como instituição de utilidade pública sequer, e isto tem a ver mais com o facto de nós termos pensamento próprio e assumirmos isso, não apenas nós, a academia, mas... Pronto, falo de mim próprio, né? Eu sou conhecido, pronto, já fiz jornalismo também, e sempre sou conhecido exatamente por ter uma postura bastante crítica, e isso não é muito bem visto também. Então temos esse tipo de problema, de dificuldade. Eu pensava que, estando eu no Parlamento,
1: pois
0: mais
1: é,
0: facilmente...
1: Ia perguntar precisamente isso, como deputado não consegue levar essas questões...
0: Sim.
1: Ao Parlamento?
0: Consigo, já o fiz mais que uma vez. Primeiro não, pronto, depois de ter sido eleito Presidente da Academia, fui pedindo a outros colegas que lá fossem apresentar a questão, mas não se conseguiu, e então comecei eu, desde há 2 anos, a tentar.
1: E é deputado do MPLA ou de algum outro partido?
0: Do MPLA, porque infelizmente nos nossos países nós não temos deputados independentes. Consegui para o ano passado, de 2025, inclusivamente recursos para a academia. Isso foi aprovado, mas na hora da implementação, absolutamente nada. Né? O ministro da Cultura, que é uma pessoa, não é o facto de ele integrar a academia e até ter sido vice-presidente da academia no meu primeiro mandato, ainda não era ministro, claro, na altura, não é por isso, mas de facto ele é uma pessoa preocupada com este tipo de matérias, e inclusivamente indicou uma sede, e quando tentámos registar em nome da academia, foi-nos negado esse registro. Não, senhor, não é o senhor ministro da Cultura que decide. Quem decide é o Ministério das Finanças. Quem gera o património do Estado é o Ministério das Finanças. Então, registrem. Não é possível.
1: O Papa esteve recentemente, o Papa Leão XIV esteve recentemente em Angola, no âmbito dessa sua primeira viagem à África, que incluiu outros 3 países. Como é que viu, como intelectual do país, óleo crítico, como é que viu essa visita do Papa e o que é que pensa terá deixado ao país?
0: Eu por acaso, estive mais engajado na visita do Papa João Paulo II.
1: Então, ainda era miúdo, não é? Em 92?
0: Não, era miúdo. Eu? Não, já não.
1: 92?
0: Não, sim, eu na altura era diretor do Centro de Imprensa Aníbal de Melo em Luanda, portanto, que é o órgão de imprensa, não é? Que é o órgão que atende a imprensa estrangeira. Portanto, estivemos envolvidos, como é lógico, não é? Agora, desta vez, portanto, acompanhei à distância. Nós, Angola, somos um país cristão e maioritariamente católico. Portanto, isto significa que a visita, tal como aconteceu com o primeiro Papa que esteve em Angola, agora também teve grande, grande adesão popular. Eu temia, posso dizê-lo, que o Papa fosse menos conhecido que o anterior, não é? João Paulo II, e por isso talvez menos querido, mas não.
1: Aliás, pelo meio ficou a visita do Papa Bento XVI também, não é?
0: Portanto,
1: esse é o
0: terceiro
1: Papa que vai agora.
0: Exatamente, peço desculpa. Exatamente, porque eu no segundo caso não acompanhei quase, não é? Então, pois, até me tinha esquecido, exatamente, é já o terceiro Papa. E então, eu temia, mas não. Pelo contrário, houve multidões à espera do Papa, demonstrando que, de facto, os angolanos são pessoas de fé, de crença e estão muito ligados à Igreja Católica Romana.
1: Mas não chegou a ter uma ideia dos discursos que o Papa pronunciou, das mensagens que quis deixar, porque cada viagem assim, é encorajar
0: exatamente.
1: Os fiéis na fé, mas é também deixar uma mensagem mais ampla a todo o país, não é?
0: E a mensagem foi, tal como no primeiro caso, porque como disse o segundo eu não acompanhei, eu acho que depois eu estive um tempo a trabalhar fora, então não acompanhei. Mas, neste caso, sim, grande preocupação com a vida do cidadão comum. E esta mensagem pastoral, portanto, foi também referida neste caso. E o Papa demonstrou ter conhecimento da realidade social angolana, não é? Claro, nós sabemos que os discursos do Papa têm participação de muitas pessoas, como é lógico, mas significa que também angolanos foram ouvidos, não é? Isso é muito bom. O Papa reafirmou uma série de mensagens pastoris da Conferência Episcopal de Angola e São Tomé e Príncipe, que tem sido muito crítico, muito, muito crítica, a Conferência Episcopal tem sido crítica e, portanto, eu pessoalmente acompanho essas críticas que se fazem no que diz respeito à forma como se executam as políticas públicas em Angola, não é? A esse respeito, nós estamos muito distante do que ocorre, por exemplo, em Cabo Verde, não é? Estamos muito distantes mesmo, não é? Nós, a grande preocupação, muitas vezes, é com pequenos grupos. A execução de políticas públicas visa, sobretudo, pequenos grupos e não é isso que deve ocorrer. E o Papa também abordou esta mensagem, esta crítica à elevada dose de concentração do rendimento num número muito pequeno de pessoas, que é um dos grandes problemas que Angola enfrenta, ao lado da corrupção, talvez não tanto a corrupção, mas o facto de haver impunidade, o facto da corrupção não ser punida, não é? A grande corrupção, a pequena corrupção é um bocado mais punida, claro. Eu penso que sim, a mensagem foi de uma grande preocupação com o bem-estar das pessoas, mas uma mensagem de fé e de esperança para o futuro.
1: Paulo de Carvalho, presidente da Academia Angolana de Letras, que tomou parte na jornada de estudo em Roma sobre o povo, a cultura e a sociedade angolana. Jornada que contou com o patrocínio da Embaixada de Angola em Itália e da Embaixada da Itália em Angola.